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1: Em todo lugar e sempre com você. Matheus e Cauã com a Simone Mendes. Meu silêncio vem oportunidade. João Bosco e o Vinícius tocando aqui no Super Hits.

Super Hit seguindo, Danilo e Davi, Eu Não Sou Terapia. Ayala, Júlio César, Jennifer Stephanie, Bandido do Amor chegando por aqui. É pra curtir, é pra curtir.

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2: Super Hits seguindo. Thalita e Elisa contrai a véia. Tráfego pago seguindo Super Hits.

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marcas de expressão, Matheus e Cauã. Vai que vai, Super Hit, sempre, sempre com você. Tá tudo bem por aí? Manda tua mensagem aqui pra rádio, aproveita, vem pedindo. A gente toca a sua pedida. Maiara e Maraíza, vem Maiara e Maraíza. Fragrância chegando, só sucesso.

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1: Super Hit seguindo o intervalo é rapidão. Já estamos por aqui com muito mais pra você. Gustavo Lima vem cantando. Pode ficar de fora, né? Tem que ter o Gustavo Lima por aqui. Assunto que dói chegando agora.
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Super Hit segue por aqui com você, trazendo mais sucessos. Pela vez está chegando, da Ilara com Bruno Denner, Saudada Yada. Já manda a tua pedida aí, tô esperando, manda a tua pedida que a gente toca.

0: 24 horas, Fred e Fabrício com Panda.
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0: Vai seguindo, Super Hits, vai seguindo. Vem mais aqui, ó, ruim de sinal, Rio Negro e Solimões canta no Super Hits.

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1: Super Hit seguindo. Paula Fernandes, vem pra cá, Paula Fernandes. Na versão dela, Amar de Novo chegando aqui, versão portuguesa.

Tudo Errado, Israel e o Rodolfo cantando aqui no Super Hits. E mais, tudo, tudo por nada, forró moído, Super Hits, bom de ouvir.

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1: Muito mais você, sempre nessa companhia, pra ficar junto onde você estiver, levando muita música boa. Nayara Azevedo vem trazendo junto da Maiara e Maraísa, traz uma cerveja urgente, Super Hits seguindo.

Super Hits, Eu Sei de Cor, na versão de Inimigos da Gafeta. A gente segue com o João Bosco e o Vinícius, melhor escolha. Super Hits, é super.

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2: Última sequência já do nosso Super Hit de hoje, fechando nas saideiras. Vem que vem, a última sequência, Yasmin Santos, Saudade Eu e Bebida.

lindíssima teoria que se chama 90-10, onde uma pessoa tem 90% daquilo que você procura em alguém, só que você foca naqueles 10% que falta. Aí você sai pra rua, se aventura e realmente você encontra aqueles 10%, mas não se deu conta que perdeu os 90%. Era uma vez um cara que tinha um

Super Hits, Maiara e Maraísa, 90-10. E pra fechar nossa edição de hoje, chegando por aqui o João Neto, Frederico Clichê. Tô indo, um grande abraço, até mais, tchau.

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5: Alô, gauchada, então, buenas, che. Tá começando o nosso programa nesta nova semana, hein, tio velho? É segunda-feira, que seja abençoada na vida de todos nós, é ou não é? Boa semana pra ti e pra todos os teus afamiliados e querenciados, então, Tati. Boa semana pra ti, bom trabalho pra prenda, aí no aconchego do teu rancho. E pra ti, vivente, que já vai pra lida lá no teu galpão do dia a dia, né? Que tenhas uma abençoada e ótima semana com a proteção do nosso patrão celestial, da nossa instância maior. Ui, ele! Aqui a boa marca do Rio Grande, já sabe, vem nesse trotito pra deixar tu, vivente, fazer uma barbaridade. Pra começar bem por aqui, a nossa comitiva se aproxega por aqui a partir de agora, para trazer as cunhudas do Rio Grande do Sul, evento bueno. Abrindo o nosso programa de hoje, Grupo Gauchadas. Aliás, não é gauchadas não, perdão, que já tô trocando aqui, né? É gaitaço galponeiro, agora sim acertamos esse negócio. Abre a gaita, gaiteiro. Olha aí, vivente. É saracotinho.

começando o nosso programa desta segundaça, Gaitaço Galponeiro. Alô, Enjada de Santa Cruz do Sul, Rio Grande, Buena, CTG, Rincão da Alegria, grato pelo costado. É Galpão do Pampa, repontando gauchismo, tchê.

gente tá aqui na Rajola Grupo Gauchadas. Agora sim, estão eles aí, ó. A bufo de cordiona é mais ou menos assim. Mandando chasca, Matheus, Matilde, quem mais aqui? Alô, Maria Chapinhara, Ana, Madalena também tá com a radiola ligada, grato, André. Ao Diogo, Pedro, Leonardo, Daniel, a Maiara de Souza também tão que juntito conosco por aqui, buenas, grato pelo costado. Aqui no Tranco, Bagual e Galponeiro, marcação bem assim, ó, é baile da encruzilhada aqui.

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11: E vamos seguindo aqui com o nosso programa em Tiata Vacanuda, então tá bom por demais, é. É nesse trotito acá e ali, vivente, trazendo a boa marca pampeana, uma barbaridade para toda essa indiana, né? E é bom por demais aqui contigo, trazendo as boas marcas do Rio Grande do Sul, vivente. É coisa bem boa. Então tá bueno pra ti, trazendo as cuiudas do Rio Grande nesse trotito. Aqui na sequência do nosso programa, mandando um chasque aqui, ó, pra Matilde do Carmo. Eu aproveito também pro tio Alexandre Thiago Índio Guedes, que não perde uma programação agora do Rio Grande. Então, Tátia, né? Marcas do Pampa tá chegando por aqui conosco, ó. É Bugio da Capela, vivente.

Assim, índio velho, tá aqui. Marcas do Pampa. Ah, buenacha por demais. É o bugio da capela aqui no nosso programa desta segunda-feira. Então tá bueno, te aproveitando para mandar um chasque para mais enjada. Alô, São Lourenço do Oeste, como é que é, bagualados do CTG Amizade Sem Fronteira? Grato pelo costado, buenas no tranco bagual e galponeiro, né? Pra trazer a marca pampiana nativo serrano, bailando num rincão. É desse jeito.

índio velho. Oi, gatê. Tá aqui no nosso programa no Galpão. Me chamam gaúcho. Oi, gatê. Então tá. Desse jeito, santito pra ti, vivente, grato pelo costado. Mandando um chasque também pra essa indiana macanuda aqui, ó. O André Lourenço, a Tatiana Rodrigues, a Lara, seu Jorge com a radiola ligada, Buenas. Os quatro gaudérios pra bailar vaneira. É assim, ó.

0: Os Quatro Gaudérios, pra bailar vaneira.
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nosso programa de hoje, segunda-feira. Vamos que vamos, seguindo a trotito, hein, Jovéio? Alô, gauchada de Santa Rosa, Rio Grande do Sul, Abacoalados, lá do CTG, Rancho Crioulo de Tarumã. Olha aqui, Jovéio, a rádio, ela vai bombando, né? Tchê Fandango tá chegando, assim, ó, gaiteiro.

0: desse jeito, gurizada. Abrindo o programa com Tchê Fangango, Gaiteiro Vapo. Alô, 3 de maio, Rio Grande do Sul, como é que é, Torrão Gaúcho? CTG Tropeiros do Buricá, tio Chico, temos sempre com a radiola ligada.
1: Ai, é, tio. A tá ligada!
0: Então continue ligada, indiada. E vou dizendo grato pelo costado, né, tia? É ou não é? Então vamos nesse tranco. Trazendo mais boa marca por aqui no nosso programa, Tchê Garoto, sou da Lida.

0: Se botamos na vaneira!
1: Um índio velho, pra fechar nosso programa de hoje, tá por aqui, né? Che, guri, se botamos na vaneira, coisa bem boa. É, vamos que vamos, né, tchê? Aproveitar para mandar sempre aquele alô, seu Leandro Gonçalves, o Pedro Rodrigo, a Juliana, a Beatriz Grato, Daniel Francisco, a Sara, a Raquel, também tá aqui, Indiada Macanuda, gaúchos de coração e de tradição, né? Bufa rajola, porque é coisa bem boa. Hora de agradecer para toda essa indiada que está desde o comecito do programa por aqui. Ah, tchê, então buenos. Amanhã vamos estar de volta, hoje é segunda-feira, apenas abrindo a semana, mas amanhã, terça-feira, já estamos de retorno por aqui, tá certo? Tchê Cacareco, rei dos fandangueiros, é o que vai ficar nesse teu costado, índio velho, viu? E quando ouvires o sinal, já sabe, eletrônico do Pampa, já tá por aqui com a comitiva e a bicharada surda pra mais um programa largual. Tchê Cacareco, rei dos fandangueiros, ah, índio velho, grato pelo costado, terra do minuano, onde ele sopra bem mais forte, né, tchê? Então tá vendo, grato, amanhã tamo de volta em Jada Macanuda com mais um programa Galpão Farrapo. Tchê Cacareco, é desse jeito. Abre a gaita, gaiteiro!

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5: Muito bem, mais uma semana. Hoje é segunda-feira, dia 18 de maio de 2026. Você fica bem informado com as informações do Jornal A Notícia. A partir de agora,
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5: O Brasil segue fortalecendo o investimento em infraestrutura para melhorar rodovias, ferrovias e portos em diferentes regiões do país. As obras têm como objetivo facilitar o transporte de cargas, reduzir custos logísticos e aumentar a competitividade econômica. Especialistas apontam que a modernização da infraestrutura também gera empregos diretos e indiretos, movimentando setores ligados à construção civil e tecnológica. Governos estaduais e empresas privadas participam de novos projetos de parcerias para ampliar a capacidade de transporte nacional. Além disso, investimentos em mobilidade urbana ajudam cidades a reduzir congestionamentos e melhorar a qualidade de vida da população. Novas tecnologias vêm sendo utilizadas em sistema de monitoramento e segurança nas estradas. O setor espera crescimento contínuo nos próximos anos, principalmente em áreas ligadas ao agronegócio e exportações. A expectativa é que o avanço das obras atraia mais investimentos estrangeiros. Economistas destacam que a infraestrutura eficiente fortalece o desenvolvimento econômico e social do país. Projetos sustentáveis também recebem atenção, buscando reduzir impactos ambientais. Muitas regiões já observam melhorias importantes na circulação de mercadorias. O tema permanece entre as prioridades econômicas nacionais. A modernização representa oportunidades para diferentes setores produtivos.
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7: O valor da saca de 60 quilos de soja abre esta segunda-feira, dia 18, em queda no interior do Paraná e no litoral do estado, em Paranaguá. Na primeira região, o grão registra 99% de queda e é negociado a R$ 122,32. Na segunda, a mercadoria tem alta de 1,70% e é cotada a R$ 128,33. O preço do trigo, por sua vez, registra elevação de 8% no Paraná e se mantém estável no Rio Grande do Sul. No primeiro estado, a tonelada é vendida a R$ 1.353, enquanto no segundo é comercializada a R$ 1.295. Os valores são do CPA.
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8: O Ministério do Desenvolvimento, Indústria, Comércio e Serviços
2: já aprovou 8 licenças de exportação para produtos com cotas previstas no Acordo Mercosul-União Europeia, que correspondem a vendas de carne bovina fresca, carne bovina congelada, carne de aves desossada, cachaça, entre outras. No caso da carne bovina, antes do acordo entre Mercosul e União Europeia, a chamada cota Hilton já garantia ao Brasil uma cota histórica de 10 mil toneladas para exportação de cortes nobres de carne bovina ao mercado europeu, com tarifa de 20%. Com um acordo, a tarifa foi reduzida a 0%. Para importação, foram emitidas 6 licenças para a entrada no Brasil de chocolates, tomates e queijos. Segundo o Ministério, mais de 5 mil linhas tarifárias, o equivalente a 54,3% do total, já operam com tarifa zero para ingresso na União Europeia, enquanto 1.152 linhas, o equivalente a 11% do total, estão com tarifa zerada para entrada no Mercosul.
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8: Eu descobri que estava com hipertensão baseado num histórico de família. A minha mãe e a minha avó tinham esse problema e, obviamente, me preocupei desde o início. E eu comecei a sentir assim, um pouco de cansaço, me deu um desconforto. O organismo mostrou alguma coisa, né? Foi daí que eu procurei um médico e comecei a fazer os meus exames. Até que, além dos exames de sangue, de laboratório, etc., veio a questão da hipertensão.
9: A hipertensão arterial é uma doença crônica não transmissível, caracterizada pelo aumento da pressão sanguínea nas artérias. Ela afeta milhões de brasileiros, como o professor Nelson Ludovico, que está entre os mais de 30% da população que sofrem com a enfermidade. A estimativa do Ministério da Saúde acende um alerta para a prevenção da doença. O cardiologista da Sociedade Brasileira de Hipertensão, Nelson Dinamarco, explica que o estilo de vida é um dos fatores que mais contribuem para o surgimento da hipertensão.
10: Quais são esses hábitos não saudáveis? O consumo exagerado de bebida alcoólica, o consumo de alimentos ultraprocessados e processados, que tem muito sal, a falta de prática de exercício físico, o hábito do tabagismo, além da própria genética do paciente.
9: Outros fatores são ligados à parte emocional, como o estresse e a ansiedade, responsáveis também por ocasionar doenças cardiovasculares. Essas condições ativam o sistema nervoso simpático, liberando hormônios de adrenalina e cortisol que deixam o corpo em estado de alerta, aceleram os batimentos cardíacos e estreitam os vasos sanguíneos, elevando a pressão. Se não controlada, o paciente pode sofrer acidente vascular cerebral, infarto, aneurisma arterial e insuficiências renal e cardíaca. O problema é que a maioria dos pacientes nem sabe que é hipertenso, pois a doença age de forma silenciosa. Por isso, Nelson Dinamarco recomenda aferir a pressão regularmente.
10: Algumas pessoas reclamam de dor na nuca, de enxergar uns vagalumes voando, que a gente chama de escotoma cintilante. Algumas pessoas sentem dor na perna, sentem uma irritabilidade e a maioria dos pacientes não sente absolutamente nada. Então, a primeira coisa é ficar atento a esses sinais de alterações, né, que eu acabei de citar, e medir regularmente a sua pressão arterial, principalmente pacientes já entrando na segunda para terceira etapa de vida.
9: Segundo o cardiologista, na avaliação, é preciso verificar se a pressão está entre 120 por 80 e 140 por 90, valores geralmente definidos como estáveis para pessoas saudáveis. Se já for diagnosticado com hipertensão, o ideal é que a pressão esteja abaixo de 130 por 80. Além disso, não deixe de se consultar periodicamente com o médico e de usar a medicação conforme as instruções adequadas.
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11: A Agência Brasileira de Promoção de Exportações e Investimentos, a Apex Brasil, aposta no mercado chinês e iniciou nesta quinta-feira, dia 14, uma missão oficial no país asiático, com agendas previstas até o próximo dia 22 de maio, nas cidades de Chongqing, Shenzhen, Xangai e Pequim. O principal compromisso da delegação brasileira será a participação na Cialchina 2026, feira do setor de alimentos e bebidas da Ásia. Nesta edição, o Brasil terá presença recorde, com 82 empresas expositoras distribuídas em 5 pavilhões. No ano passado, participaram 54 empresas. A expectativa da Apex Brasil é movimentar US$3,3 bilhões em negócios imediatos e futuros. A missão é liderada pelo presidente da agência, Laudemir Miller. Segundo ele, as ações são voltadas à ampliação do comércio com a China, principal parceiro comercial do Brasil.
12: E ano passado nós fechamos com US$170 bilhões. Na carne, pouco mais de 10 anos atrás, a gente gera menos de 100 mil toneladas. E ano passado nós fomos, né, pelos em torno aí de 1,7 milhões de toneladas. Os números mostram e revelam o quanto que essa relação econômica importante com a China cresceu e o quanto que nós temos de parceria estratégica.
11: Um dos destaques da agenda é a chegada do programa Cooperar para Exportar ao Mercado Chinês. O projeto terá um espaço voltado à agricultura familiar brasileira, reunindo 10 cooperativas de várias regiões do país. Entre os produtos apresentados estão cafés especiais, açaí, castanhas, mel, vinhos, polpas de frutas e alimentos da sociobiodiversidade brasileira. A programação também inclui a...
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13: A Agência Nacional de Mineração, ANM, distribuiu mais de 93 milhões de reais.

0: da compensação financeira pela exploração mineral, a CEFEM, a municípios brasileiros impactados pela atividade mineral. Os repasses foram feitos entre os dias 7 e 8 de maio e correspondem a 15% da arrecadação registrada em março deste ano, de acordo com o que prevê a legislação. Do total distribuído, 76 milhões de reais foram destinados a cidades afetadas por infraestruturas da mineração, como ferrovias, portos e dutos. Outros mais de 17 milhões de reais foram direcionados a municípios limítrofes, às áreas produtoras, além dos estados produtores e do Distrito Federal. Entre os municípios limítrofes com maior volume de recursos, Unaí, em Minas Gerais, lidera o ranking com cerca de R$ 914 mil reais de repasse. Em seguida, aparecem Belo Horizonte, em Minas Gerais, com R$ 819 mil e João Pinheiro, também em Minas Gerais, que recebeu R$ 696 mil. Entre os estados, Mato Grosso recebeu R$ 80 mil, enquanto o Distrito Federal ficou com R$ 28 mil. Dos R$ 76 milhões de reais destinados aos entes locais afetados, a Açailândia, no Maranhão, foi o maior beneficiado, com repasse de mais de R$ 3,2 milhões de reais. Na sequência, aparece em São Luís, no Maranhão, que recebeu mais de R$ 2,5 milhões, e Marabá, no Pará, que recebeu pouco mais de 2 milhões de reais. Os repasses mensais da CEFEM, detalhados por estado, município e substância mineral, podem ser consultados no painel de dados da ANM no site www.gov.br/ANM.
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2: O preço do café arábica abre essa segunda-feira de 18 em baixa de 2,40%, com a saca de 60 quilos negociada a R$ 1.646 na cidade de São Paulo. Já o café robusta teve queda de 1,72%, sendo comercializado a R$ 952,98. O preço do açúcar cristal apresenta elevação nas principais praças do estado de São Paulo. Na capital, a saca de 50 quilos teve queda de 1,34% e é cotada a R$ 95,23. Em Santos, também houve queda de 72% e a mercadoria negociada a R$ 104,80 na média de preços sem impostos. A saca de 60 quilos do milho, por sua vez, é vendida a R$ 65,42 após o aumento de 11%. Os valores são do CPA.
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3: Pesquisadores brasileiros continuam avançando em estudos relacionados à saúde e inteligências médicas. Com destaque para inteligência artificial aplicada ao diagnóstico de doenças, hospitais universitários e centros de pesquisas desenvolvem sistemas capazes de identificar sinais precoces de enfermidades, aumentando a chance de tratamento eficaz. A tecnologia auxilia médicos na análise de exames complexos e na organização de informações clínicas. Além disso, cientistas estudam novos medicamentos e terapias voltadas para doenças raras e tratamentos personalizados. Universidades ampliam parcerias internacionais para acelerar pesquisas científicas. O uso de equipamentos modernos também melhora a precisão de cirurgias e procedimentos hospitalares. Especialistas acreditam que a integração entre medicina e tecnologia transformará o atendimento nos próximos anos. Programas de capacitação ajudam profissionais da saúde a utilizar novas ferramentas digitais. Pacientes passam a ter acesso mais rápido aos diagnósticos e acompanhamentos médicos. O setor da saúde continua entre os mais importantes para investimento em inovação. Muitas startups brasileiras atuam desenvolvendo soluções médicas inteligentes. A ciência nacional ganha reconhecimento em diversas áreas de pesquisas. O avanço tecnológico fortalece a esperança de tratamentos mais eficientes e acessíveis. Essa foi as informações do primeiro bloco do Jornal A Notícia, que voltaremos já já.
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4: Muito bem, estamos de volta com o segundo bloco do Jornal A Notícia desta segunda-feira.
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4: O setor agrícola brasileiro mantém forte participação na economia mundial, consolidando o país entre os maiores exportadores de alimentos do planeta. A produção de soja, milho e carne bovina e café continua em crescimento, impulsionada por tecnologia no campo e o aumento da produtividade. Produtores rurais investem em máquinas modernas, irrigação inteligente e monitoramento climático para reduzir perdas nas lavouras. Especialistas destacam que a sustentabilidade se tornou prioridade em muitos projetos agrícolas. Técnica de preservação do solo e redução de desperdício ajudam a equilibrar produção e proteção ambiental. O agronegócio também movimenta empregos em áreas de transporte, comércio e exportação. Feiras agrícolas apresentam novidades em equipamentos e soluções digitais para produtores. Muitos jovens profissionais buscam oportunidades ligadas ao setor rural tecnológico. A expectativa é a expansão das exportações para novos mercados internacionais. Programas de incentivo apoiam pequenos produtores familiares em diversas regiões brasileiras. O setor agrícola continua essencial para o abastecimento interno e externo. Pesquisas científicas contribuem para variedades mais resistentes e produtivas. O campo segue como um dos motores da economia nacional.
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4: O preço do boi gordo registra nesta segunda-feira, dia 18, apresenta queda de 40% e a arroba está sendo negociado a R$ 344,60 no estado de São Paulo. Na Grande São Paulo, São José do Rio Preto e Descalvado, os preços do frango apresentaram estabilidade. O frango congelado segue negociado a R$ 7,66 e o frango resfriado ainda é vendido a R$ 7,68. A carcaça suína especial também apresenta estabilidade no preço, sendo negociada a R$ 8,71 por quilo nos atacados da Grande São Paulo. O suíno vivo registra alta em todos os estados analisados, como é o caso de São Paulo, onde o produto é comercializado a R$ 5,52. Os valores são do CPA.
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6: Nesta edição do Doutor Ajuda, vamos saber mais sobre gordura abdominal. O médico endocrinologista Dr. Márcio Aurélio Silva Pinto nos fala o que são e quais os riscos para a saúde da gordura abdominal.
7: Olá, ouvintes. Você tem gordura na barriga e já tentou de tudo para perdê-la? Essa barriguinha de pai, que muitos consideram normal, pode ser mais perigosa do que parece. No Brasil, quase 60% da população está acima do peso, mas mesmo quem não é considerado obeso pode estar em risco devido à gordura abdominal. Diferente da gordura subcutânea, a gordura visceral que se acumula dentro da barriga é altamente inflamatória. Ela produz substâncias que causam resistência à insulina, dificultando a entrada da glicose nas células. Com o tempo, isso pode levar ao pré-diabetes e diabetes. Essa mesma inflamação altera o metabolismo do colesterol, favorece o acúmulo de gordura no fígado, aumenta a pressão arterial e eleva o risco de infarto e derrame. Além disso, está associada a alguns tipos de câncer e até doenças neurodegenerativas, como a demência. A boa notícia é que tudo pode ser melhorado com exercícios regulares, combinando atividades aeróbicas e musculação, e uma dieta controlada em calorias, rica em vegetais, frutas e grãos integrais. Se essas mudanças não forem suficientes, procure uma equipe com endocrinologista, nutricionista e educador físico para considerar tratamentos específicos.
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8: Especialistas consideram o programa Brasil contra o Crime Organizado, lançado na última terça-feira pelo governo federal com previsão de 11 bilhões de reais em investimentos, consistente do ponto de vista jurídico e relevante na ótica operacional. No entanto, alertam que os resultados das medidas dependem de integração real entre forças de segurança, judiciário e estados e municípios. O pacote prevê ações de inteligência, integração entre forças de segurança e fortalecimento do sistema prisional. Entre os eixos do programa estão o combate ao tráfico de armas, a asfixia financeira das facções criminosas, a qualificação das investigações de homicídios e o endurecimento do controle nas penitenciárias. O especialista em processo penal e organizações criminosas, William Pimentel, avalia que o pacote tem base técnica. Entretanto, alerta para o risco de as medidas ficarem apenas no discurso, caso não haja execução efetiva.
9: Falta uma legislação que trate a evolução de uma gangue para uma facção, para uma máfia, de uma organização criminosa, até mesmo de um cartel criminoso. Com a legislação atual, passa-se a enfrentar parte desse vácuo a instituir um marco legal para organizações criminosas ultraviolentas, que poderíamos entender aqui como organizações criminosas sui generis, organizações criminosas que têm atos de terrorismo, organizações criminosas como a doutrina chama do tipo mafioso, seriam muito mais interessantes do que apenas defini-la como ultraviolentas. Para mim parece muito mais retórica legislativa.
8: Já o delegado de polícia do Estado de São Paulo e presidente da Associação dos Delegados de Polícia do Estado de São Paulo, André Santos Pereira, afirma que a legislação brasileira já possui instrumentos suficientes para enfrentar o crime organizado. Segundo ele, o desafio está em colocar as medidas em prática.
10: O que precisamos para enfrentar as organizações, o crime organizado de âmbito transnacional é muito mais no campo da execução, ou seja, da realização daquilo que já está previsto na lei, do que em alterações legislativas que, realizadas apenas no campo da tese, sem a execução, são medidas inócuas.
8: O programa Brasil contra o Crime Organizado foi formalizado por decreto presidencial e 4 decretos. A previsão é de cerca de 11,1 bilhões de reais em investimentos, com 1 bilhão vindo do orçamento deste ano e outros 10 bilhões disponibilizados por meio de financiamento do Banco Nacional de Desenvolvimento Econômico e Social, o BNDES. A medida prevê a adesão dos estados para acesso aos recursos federais. A expectativa do governo é implementar as ações ao longo de 2026.
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8: A redução da jornada de trabalho no Brasil pode custar 48,4 bilhões de reais aos cofres dos municípios. O diagnóstico é apontado em estudo técnico da Confederação Nacional de Municípios, a CNM. O levantamento analisou os impactos da alteração prevista no PL 1838 de 2026 e na PEC 8 de 2025, que estão em análise no Congresso Nacional. A maior preocupação dos gestores recai sobre a PEC 8 de 2025, que prevê a redução da jornada para 36 horas semanais, além do impacto estimado de quase 50 bilhões de reais nos cofres municipais, também levaria as cidades a contratar 730,3 mil novos profissionais para manter o atual nível de prestação de serviços públicos. Em nota oficial, o presidente da CNM, Paulo Zilkowski, ressaltou que as mudanças devem ser efetivadas com cautela e merecem discussão aprofundada, já que os reflexos seriam sentidos pela população. Já os reflexos financeiros com a aprovação do PL 1838 de 2026, que altera a consolidação das leis do trabalho CLT para estabelecer uma jornada de 40 horas, seria de R$ 442 milhões, de reais, além da necessidade de contratação de mais de 7 mil novos servidores. O estudo da CNM aponta ainda que as propostas afetam todas as carreiras dos servidores das prefeituras. Para os municípios, as áreas mais impactadas seriam educação, saúde, serviços gerais e os técnicos administrativos. Os dados da CNM mostram que, com a PEC, a administração pública poderá ter um déficit de cerca de 96 mil professores, 58 mil trabalhadores de limpeza urbana e 22 mil técnicos em enfermagem.
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11: Todos os estados e o Distrito Federal apresentam alta incidência de Síndrome Respiratória Aguda Grave, a SRAG. É o que revela a nova edição do boletim Infogripe divulgada pela Fiocruz. Segundo o levantamento, o aumento dos casos ocorre principalmente entre crianças menores de 2 anos e está associado, sobretudo, à circulação do vírus sincicial respiratório, o VSR. Nas demais faixas etárias, o número de ocorrências já apresenta sinais de estabilização. Em boa parte da região norte, incluindo Amazonas, Roraima, Rondônia e Tocantins, e em alguns estados do centro-oeste, como Goiás e Mato Grosso, há indícios de interrupção no crescimento ou até redução das notificações. O estudo também aponta avanço das hospitalizações por influenza A em todos os estados da região sul e em alguns estados do norte, como Roraima e Tocantins, além de estados do sudeste, entre eles São Paulo e Espírito Santo. A pesquisadora do Boletim Infogripe e do Programa de Computação Científica da Fiocruz, Tatiana Portela, reforça que a vacinação continua sendo a principal forma de prevenir casos graves e mortes causadas pelo VSR e pela influenza A. Segundo ela, a vacina contra o VSR é aplicada em gestantes a partir da 28ª semana e protege os bebês durante os 6 primeiros meses de vida. Também existem anticorpos monoclonais contra o VSR disponíveis de graça no SUS, que podem ser aplicados em crianças prematuras ou menores de 2 anos com comorbidades. Já a vacina anual contra a influenza é destinada aos grupos prioritários, como idosos, gestantes, pessoas com comorbidades e crianças de até 6 anos. O rinovírus também tem contribuído para o aumento dos casos de SRAG em estados do norte, como Amazonas e Amapá, do sudeste, como Minas Gerais e Rio de Janeiro, e do sul, incluindo Rio Grande do Sul e Santa Catarina. Por outro lado, os casos de SRAG associados à Covid-19...
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4: O dólar fechou o último pregão em alta de R$ 5,06. O conflito no Oriente Médio, já que estende há cerca de 2 meses e meio, começa a pressionar os indicadores de inflação e influenciar decisões sobre juros em diferentes partes do mundo. Na última sexta-feira, dia 15, os reflexos da tensão internacional chegaram com força ao câmbio brasileiro. O dólar encerrou o dia cotado a R$ 5,06, com alta de 1,63%, entre as 31 moedas mais negociadas do planeta. O real foi o que apresentou a maior desvalorização frente à moeda norte-americana. O euro, por sua vez, encerrou o pregão cotado em torno de R$ 5,90. Os dados são da investigin.com.
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4: O turismo brasileiro apresenta sinais positivos de recuperação e crescimento, principalmente em destinos naturais, históricos e culturais. Cidades litorâneas, regiões serranas e áreas de ecoturismo atraem visitantes nacionais e estrangeiros durante todo o ano. O setor hoteleiro registra um aumento na procura por hospedagens e serviços turísticos. Empresas de transporte aéreo ampliam rotas de atender o crescimento da demanda. Além disso, pequenos empreendedores locais se beneficiam com o movimento econômico gerado pelo turismo. Restaurantes, artesãos e guias turísticos observam um aumento nas vendas e oportunidade de trabalho. Campanhas de divulgação incentivam viagens internas externas e valorizam atrações brasileiras. Muitos turistas buscam experiências ligadas à natureza, gastronomia e cultura regional. Projetos sustentáveis também ganham destaque em áreas turísticas e preservadas. Governos estaduais investem em infraestrutura e segurança para melhorar a experiência dos visitantes. Eventos culturais e festivais ajudam a movimentar cidades durante diferentes épocas do ano. O turismo segue importante para a geração de renda em diversas regiões do país. E especialistas acreditam em expansão contínua do setor nos próximos anos. Essas foram as informações do Jornal A Notícia, que voltaremos amanhã. Com muito mais para você e até lá.
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16: 8:04.

Bom dia. Áreas de instabilidade se afastam gradativamente do estado. Em função disso, muitas nuvens ainda cobrem o vale e podem ocorrer pancadas de chuva irregulares, principalmente na primeira metade do dia. Porém, o ingresso de uma massa de ar frio sobre o estado permite a melhora gradual do tempo ao longo da tarde. As temperaturas permanecem amenas durante o dia. À noite, no entanto, com o vento sul soprando, devem ser registradas as mínimas, em torno de 9 graus. As máximas nesta segunda-feira devem chegar a 15 graus. Amanhã o tempo fica firme e o dia começa gelado, com condições para geada em grande parte do vale, devido à influência de uma massa de ar frio de origem polar. No decorrer do período, o sol aparece e ameniza a sensação de frio. Em direção à noite,

0: agradável, mínimas de 3 e máximas de 17 graus. Previsão do tempo com dados do Núcleo de Informações Hidrometeorológicas da Univates.
1: A semana começa ainda com algumas instabilidades entre Santa Catarina e o estado do Paraná, com potencial para chuvas isoladas e de baixos volumes acumulados. Aos poucos, estas instabilidades se afastam e o tempo volta a ficar firme nestes dois estados. Mas o grande destaque mesmo é a massa de ar frio que ainda atua entre o Uruguai e o Rio Grande do Sul e também influencia o tempo em Santa Catarina e no estado do Paraná. O frio mais intenso atinge áreas da Campanha Gaúcha, fronteira com o Uruguai, onde as temperaturas devem ficar abaixo de 10 graus e ainda há potencial para geadas ao longo desta semana. Pode gear também nos pontos mais altos das Serras Gaúcha e Catarinense, região de São Joaquim. Ainda podemos ter registro de geada ao longo dos próximos dias, especialmente a partir de quarta-feira. O tempo vai seguir com o predomínio de uma condição de tempo mais estável, né? Predomínio de tempo firme, até pelo menos a sexta-feira. E aí sim, novas áreas de instabilidade voltam a se formar na região sul do Brasil e trazem potencial para pancadas de chuva mais uma vez entre Santa Catarina e o estado do Paraná durante o próximo fim de semana. Maria Clara Sasaki, da Tempo Ok Meteorologia, em parceria com a agência Rádio Web.
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0: Indicadores Agropecuários, com Diego Brião. Soja.
1: Os contratos futuros de soja com vencimento em julho registraram queda nos Estados Unidos na sexta-feira. Na Bolsa de Chicago, a cotação era de US$ 11,77 por bushel ao final do dia. Valor no mercado físico no Brasil por saca de 60 quilos. Estado do Mato Grosso, cidade de Rondonópolis, R$ 113,00. Paraná, Marechal Cândido Rondon, R$ 111,00. Bahia, Luiz Eduardo Magalhães, R$ 111,50. E Rio Grande do Sul, não me toque, R$ 112,00 por saca de 60 quilos.
0: Milho.
1: Valores no mercado físico, por saca de 60 quilos. Paraná, Marechal Cândido Rondon, R$ 53,00, valor em estabilidade na comparação com a cotação anterior. Mato Grosso, Rondonópolis, R$ 51,50, em elevação. E Goiás, Jataí, R$ 55,00, também em elevação.
0: Boi gordo.
1: Em São Paulo, na B3, os contratos com vencimento em maio eram negociados ao final da sexta a R$ 336,55 por arroba. Houve queda de 0,72% no dia. Boi à vista. Mato Grosso, Rondonópolis, R$ 344 por arroba.
0: Café.
1: Os contratos futuros de café arábica com entrega prevista para maio terminaram a sexta-feira em Nova York, nos Estados Unidos, em queda. A cotação era, ao final do dia, de R$ 1.908,70 por saca de 60 quilos. No Brasil, na B3, os contratos futuros de café arábica com entrega prevista para setembro apresentaram queda, com cotação de US$ 317 por saca de 60 quilos. Valor no mercado físico do café arábica, tipo 6, por saca de 60 quilos. Minas Gerais, Varginha, R$ 1.690. Bahia, região oeste,

0: R$ 1.707,50 e São Paulo Franca, R$ 1.700.
1: Algodão.
0: Valor do algodão em pluma por arroba, Mato Grosso Sorriso, R$ 131,85, valor em queda na comparação com a cotação anterior. E Bahia Região Oeste, R$ 140,25, também em elevação.
1: Trigo.
0: Valor no mercado físico do trigo por saca de 60 quilos. Paraná, Marechal Cândido Rondon, R$ 68,00 em elevação. E Rio Grande do Sul, Nonoais, R$ 65,00 em estabilidade.
1: Arroz.
0: Valores no mercado físico. Bahia, região oeste, R$ 79,50 por saca de 60 quilos em estabilidade. E Rio Grande do Sul, média estadual, R$ 60,00 por saca de 50 quilos, também em estabilidade.
1: Indicadores Agropecuários com Diego Brião. Produção, Agência Rádio Web.
2: Os primeiros testes realizados nos cisnes que morreram no zoológico de Sapucaia do Sul afastaram a possibilidade de contaminação pela influenza aviária, conhecida como gripe aviária. Mesmo assim, o local seguirá fechado por tempo indeterminado para novas investigações. Os testes nas aves mortas foram realizados pelo Laboratório Federal de Defesa Agropecuária de Campinas e divulgados ainda na sexta-feira. A decisão de fechamento do zoológico de Sapucaia do Sul foi tomada depois da morte de 15 cisnes no local na última terça-feira, dia 13 de maio. Imediatamente foram recolhidas amostras dos animais mortos para avaliar a possibilidade de ocorrência da doença. Em maio do ano passado, o Rio Grande do Sul registrou os primeiros casos de gripe aviária em granjas comerciais do país, o que resultou em uma série de sanções às exportações de carne de frango do Brasil. As orientações para o público é que qualquer suspeita da doença, com sinais respiratórios, neurológicos ou mortes súbitas em aves, devem ser comunicados imediatamente às autoridades sanitárias. Agência Rádio Web, produção e reportagem, Eduardo Amaral.
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1: Olá, muito bem, estamos entrando no ar mais uma semana. Hoje é segunda-feira, dia 18 de maio de 2026. A partir de agora, você fica bem informado com as informações do Repórter Brasil. Vamos lá!
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1: O mercado de tecnologia continua em rápida transformação, criando novas oportunidades profissionais em áreas digitais e inovação. Empresas ampliam contratações de especialistas em programação, segurança cibernética, inteligência artificial e análises de dados. Cursos online e programas de capacitação ajudam jovens e adultos a ingressar nesse setor em crescimento. Startups brasileiras conquistam espaço no mercado internacional com soluções criativas e tecnológicas. O comércio eletrônico segue expandindo, impulsionado pelo aumento das compras digitais. Além disso, aplicativos financeiros e plataformas online facilitam serviços para milhares de usuários. Especialistas alertam para que a importância da segurança digital diante de crescimento de golpes virtuais. Muitas escolas e universidades incluem tecnologia como parte essencial da formação acadêmica. O setor também estimula a inovação em saúde, educação e indústria. Empresas investem em automação para melhorar produtividade e eficiência operacional. O avanço tecnológico modifica hábitos de consumo e comunicação em todo o mundo. Profissionais qualificados encontram oportunidades em diferentes segmentos econômicos. A inovação continua sendo um dos pilares no desenvolvimento global.
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3: Faltando menos de 7 anos para o prazo estabelecido pelo novo marco legal do saneamento, especialistas e representantes do setor avaliam que o Brasil não deve conseguir universalizar os serviços de água e esgoto até 2033. A avaliação foi feita durante o 7º Fórum Novo Saneamento, realizado recentemente em São Paulo, com a participação de companhias estaduais, empresas privadas, consultores e especialistas em regulação. Pela legislação, a meta é garantir abastecimento de água para 99% da população brasileira e coleta e tratamento de esgoto para 90% dos moradores do país. Segundo os participantes do encontro, um dos principais desafios é o volume de investimentos necessários para cumprir as metas. O consultor da LMDM, Carlos Lebelém, afirmou que para atingir a meta dentro do prazo, seria necessário mais do que dobrar os investimentos feitos atualmente no setor.
4: Estimam que entre 600 e até 900 bilhões são necessários para a gente encontrar essa meta em 2033. Isso daria uma taxa que hoje seria quase 2 vezes a taxa de investimentos, valores, do que é feito normalmente. Isso é mais que dobrar os investimentos que hoje são feitos anualmente para encontrar essa meta. Não encontrar essa meta em 2033, em maneira nenhuma, significa um fracasso ou algo que a gente possa desabonar os avanços que foram feitos no setor.
3: Outro problema apontado pelos especialistas é a falta de estrutura regulatória. Hoje, cerca de 20% dos municípios brasileiros ainda não possuem agência reguladora de saneamento. A ausência dessas entidades dificulta o acompanhamento dos contratos, a definição de tarifas e a fiscalização dos serviços. Representantes de concessionárias privadas também afirmaram que atrasos nos processos de reequilíbrio financeiro dos contratos têm afetado obras e novos investimentos. Dados do Instituto Trata Brasil mostram que pelo menos 28 municípios brasileiros já alcançaram a universalização do abastecimento de água. Mesmo assim, as regiões Norte e Nordeste ainda registram os menores índices de cobertura. Entre os casos citados estão Recife, com 78,93% de atendimento, e Porto Velho, com 30,74%.
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5: O setor produtivo defende que a atualização dos limites de faturamento anual do microempreendedor individual seja

0: estendida às demais faixas de enquadramento do Simples Nacional. O projeto é considerado estratégico para reduzir a informalidade e aliviar a pressão sobre pequenos negócios. O empresário e presidente da Associação Comercial e Industrial de Cascavel, Márcio Luiz Blasius, compara os efeitos da proposta no setor empresarial com o aumento da faixa de isenção do imposto de renda para pessoas físicas. Segundo o executivo, a matéria pode corrigir uma distorção tributária e reenquadrar companhias que saíram por aumentos no faturamento apenas pela correção inflacionária, sem ganhos reais.
1: Eu acho que tanto Cascavel como o Paraná, o Brasil, o benefício seria o mesmo, né? É uma possibilidade de manutenção dentro do Super Simples de algumas empresas que tiveram que sair só por conta de atualizado pela inflação o seu faturamento, sem crescimento real, e acabaram tendo que sair do Super Simples ou sair dessas faixas aí, né, de meio da micro.
0: O deputado federal Diego Garcia, do União Paranaense, participa das articulações para a atualização junto com o setor produtivo no Congresso Nacional. Ele ressalta que o aparente crescimento das receitas do empreendedor, na verdade, só está no papel ou nas planilhas, e que a mudança de regime ou até a saída do Simples Nacional pode decretar o fim da atividade.
2: Quando não se atualiza a tabela, o Estado acaba punindo quem tenta crescer, o empresário chega perto do limite e pensa duas vezes antes de contratar, abrir uma nova unidade, comprar mais mercadoria ou formalizar mais vendas. Isso cria uma trava artificial ao crescimento.
0: O tema está sendo discutido atualmente em uma comissão especial instalada na Câmara dos Deputados, dentro do projeto que eleva o limite de faturamento anual do MEI para até R$ 130 mil reais e autoriza esse perfil de empreendedor a contratar até 2 empregados. Entidades empresariais defendem uma elevação maior, aproximadamente R$ 145 mil reais anuais para o MEI, R$ 869 mil reais para microempresas e R$ 8,7 mil reais para empresas de pequeno porte. Nessa semana, o relator do texto, deputado Jorge Gueten, do Republicanos Catarinense, sinalizou que deve atender às reivindicações. Alfredo Cotaite Neto, presidente da Confederação das Associações Comerciais e Empresariais do Brasil, a CACB, da Federação das Associações Comerciais do Estado de São Paulo e da Associação Comercial de São Paulo, destaca que a medida é essencial para evitar que empresas abandonem o regime simplificado ou migrem para a informalidade.
3: O que nós precisamos é conscientizar os nossos políticos a importância da aprovação do aumento do limite do Simples Nacional, pelo menos para o MEI, o microempreendedor individual, e para o micro e a microempresa. Sem isso, as empresas ou vão mudar o seu regime ou vão para a informalidade.
0: O Simples Nacional reúne diversos impostos em uma única guia e é hoje o principal regime tributário para pequenos negócios no país. Os limites de faturamento anuais são R$ 81 mil reais para MEIs, R$ 360 mil reais para microempresas e R$ 4,8 mil reais para empresas de pequeno porte. Eles foram definidos em 2018 e desde então não foram revistos.
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5: O governo federal reativou a fábrica de fertilizantes nitrogenados, a Fafem Bahia, localizada em Camaçari. A retomada das operações faz parte da Estratégia Nacional de ampliar a produção de fertilizantes para reduzir a dependência externa e fortalecer a segurança alimentar do país. Ao todo, foram investidos 100 milhões de reais na unidade, que passa a ter capacidade para produzir 1.300 toneladas diárias de ureia, o equivalente a cerca de 5% da demanda nacional. A expectativa é que a reativação da planta gere 900 empregos diretos e 2.700 indiretos. Os fertilizantes são insumos estratégicos para a manutenção e o aumento da produtividade agrícola brasileira. Durante visita à Fafem Bahia, o ministro da Agricultura e Pecuária, André de Paula, destacou o crescimento de 11,7% do agronegócio brasileiro no ano passado e reforçou a necessidade de ampliar a produção nacional de fertilizantes para acompanhar a expansão do setor.
6: Quando nós fazemos um esforço como esse, ampliamos a nossa capacidade de produzir, o agro, por surpreende, cresce tanto que a gente já precisa de produzir ainda mais.
5: O ministro André de Paula afirmou ainda que a retomada das operações fortalece não apenas o agronegócio nacional, mas também a segurança alimentar global.
6: Essa é uma questão determinante para a nossa segurança alimentar. Foi dito aqui que era a segurança alimentar do Brasil. É não, minha gente. É a segurança alimentar do planeta. Porque o Brasil é o celeiro do planeta.
5: A expectativa do governo e da Petrobras é que a próxima unidade a ser retomada seja a unidade de fertilizantes nitrogenados 3, em Três Lagoas, em Mato Grosso do Sul. Atualmente, o Brasil importa cerca de 85% dos fertilizantes que consome. Com a entrada em operação da Fafem Bahia, da Fafem Sergipe, da Araucária Nitrogenados no Paraná e da futura unidade de Mato Grosso do Sul, a projeção é atingir cerca de 35% da demanda nacional nos próximos anos.
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5: O índice de confiança do empresário industrial avançou 2 pontos em maio e atingiu 47,2 pontos, segundo o levantamento divulgado pela Confederação Nacional da Indústria, a CNI. Apesar da alta, o indicador segue abaixo da linha dos 50 pontos, patamar que separa a confiança da falta de confiança, e mantém o setor industrial em terreno pessimista há 17 meses consecutivos. Para o gerente de análise econômica da CNI, Marcelo Azevedo, ainda não dá para prever que essa alta possa reverter o cenário de pessimismo.
7: Então é cedo dizer se essa alta que aconteceu em maio ela vai reverter totalmente esse movimento que vinha acontecendo, trazendo novas altas da confiança, capazes até de levar novamente o empresário para um campo de confiança.
5: O ICEI é composto por dois indicadores: o Índice de Condições Atuais, que mede a percepção dos empresários sobre a economia brasileira e as próprias empresas nos últimos 6 meses, e o Índice de Expectativas, que avalia as perspectivas para o semestre seguinte. Ambos registraram avanço em maio. O índice de condições atuais subiu 2,4 pontos e alcançou 42,9 pontos. Mesmo com a alta, o indicador permanece abaixo dos 50 pontos, sinalizando que os empresários ainda consideram a situação econômica e empresarial pior do que há 6 meses. Já o índice de expectativas avançou 1,7 ponos e chegou a 49,3 pontos. Com isso, o indicador se aproximou da faixa de neutralidade, indicando uma percepção menos negativa para os próximos 6 meses.
7: Quando se fala de condições atuais, tanto a avaliação com relação à empresa como aquela com relação à economia brasileira, elas melhoraram, mas ainda estão no campo negativo. Então, ainda os empresários ainda percebem piores as condições correntes, seja da sua empresa, seja da economia brasileira, mas essa percepção é menos negativa do que em abril. Falando de expectativas, as expectativas com relação à economia brasileira se tornaram menos negativas, já as expectativas com relação à própria empresa elas se tornaram mais positivas.
5: O levantamento completo pode ser consultado no site portaldaindustria.com.br/estatísticas.
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8: O ex-governador de Minas Gerais, Romeu Zema, foi denunciado pela Procuradoria-Geral da República, que o acusa de calúnia contra o ministro do Supremo Tribunal Federal, Gilmar Mendes. A denúncia ao Superior Tribunal de Justiça leva em conta uma série de vídeos chamada Os Intocáveis, publicada por Zema nas redes sociais. O material contém sátiras que ligam Gilmar Mendes e outros ministros do Supremo ao caso do Banco Master. A acusação de calúnia considera que Zema teria acusado falsamente o magistrado por ter cometido um crime, o que é considerado crime contra a honra, segundo o Código Penal Brasileiro. Romeu Zema, que é pré-candidato à presidência da República, passou a trocar farpas com Gilmar Mendes depois que o ministro concedeu uma entrevista à imprensa. Na conversa, o magistrado ironizou o sotaque de Zema e afirmou que ele governou Minas Gerais com liminares do STF, uma referência às decisões da Suprema Corte que suspenderam o pagamento da dívida de Minas com a União. Depois da denúncia da PGR ao STJ, Romeu Zema publicou na rede social a notícia e completou dizendo que os intocáveis não aceitam críticas e nem humor e não querem prestar contas de seus atos. E completou: não vou recuar.
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9: Projetos ambientais voltados para o reflorestamento e preservação de biodiversidades ganham força em diversas regiões brasileiras. Organizações ambientais trabalham na recuperação de áreas degradadas, na proteção de nascentes e florestas. Campanhas educativas incentivam a população a adotar práticas mais sustentáveis no cotidiano. Empresas também investem em programas de compensação ambiental e na redução de emissões de carbono. Especialistas alertam para a importância da preservação dos recursos naturais diante das mudanças climáticas. O uso consciente da água e a reciclagem torna-se tema cada vez mais presentes nas escolas e comunidades. Projetos de energia limpa, como solar e eólica, ajudam a reduzir impactos ambientais. Agricultores adotam técnicas sustentáveis para equilibrar produção e conservação da natureza. Muitas cidades ampliam áreas verdes e espaços da convivência ambiental. Jovens estudantes participam de ações ecológicas e campanhas de conscientização. Pesquisadores estudam novas soluções para reduzir poluição e desperdício. O meio ambiente segue como tema central em debates internacionais. A preservação ambiental representa responsabilidade coletiva para as futuras gerações. O Repórter Brasil agora vai para os intervalos e já tem mais informações. Não sai daí!
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1: Muito bem, estamos de volta com o terceiro bloco do Repórter Brasil desta segunda-feira.
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1: O esporte brasileiro continua revelando talentos em diferentes modalidades, tanto olímpicas quanto paralímpicas. Jovens atletas recebem apoio de projetos sociais, clubes esportivos e programas de incentivo ao esporte educacional. Competições nacionais ajudam a descobrir novos nomes para representar o país internacionalmente. Especialistas destacam que o esporte contribui para a saúde física, disciplina e inclusão social. Muitas escolas ampliam atividades esportivas como parte de formação dos estudantes. Mobilidade como vôlei, atletismo, natação, skate ganham cada vez mais praticantes. Eventos esportivos movimentam turismo e economia em várias cidades brasileiras. Empresas privadas patrocinam atletas e competições regionais. O crescimento do esporte feminino também chama a atenção em diferentes categorias. Técnicos e preparadores físicos investem em métodos modernos de treinamento. E o esporte paralímpico brasileiro continua conquistando reconhecimento internacional. Projetos comunitários ajudam crianças e adolescentes a desenvolver habilidades e autoestima. O incentivo ao esporte fortalece cidadania e qualidade de vida.
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3: Para falar sobre os mecanismos de segurança da urna, é preciso falar sobre o que acontece antes do processo eleitoral, mais exatamente um ano antes. É quando o TSE abre os programas usados na votação para consulta de peritos de várias instituições, como Polícia Federal, partidos e universidades. É a chamada abertura do código-fonte da urna, ou seja, do conjunto de instruções que fazem com que ela funcione, como explica Giuseppe Janino, servidor aposentado do TSE e considerado um dos pais da urna eletrônica.
4: Um especialista olha que esse código-fonte vê se ele não tem nenhuma maracutaia. Se tiver maracutaia, tem que estar no código-fonte, porque o computador só faz aquilo que está escrito ali, não existe mágica. E aí, nesse momento, pode chegar qualquer um dessas instituições e dizer, cara, essa funcionalidade aqui está estranha. A instituição pode impugnar nesse momento, se tiver alguma funcionalidade ali, suspeita.
3: A versão dos programas aprovada pelas instituições é, então, lacrada, ou seja, não pode mais ser modificada. É essa versão que é enviada aos estados para as eleições. Uma curiosidade, cada urna tem sua assinatura, sua marca digital. E quando a votação termina, a informação criptografada chega ao Tribunal Superior Eleitoral, sem chance de alteração no meio desse caminho, como esclarece Janino.
4: Ela assina e antes ela é criptografa, ou seja, ela protege aquele dado para ninguém alterar. Então, no final da votação, o software vai nessa tabelinha, conta e emite. Imprime o resultado e entrega, inclusive para os fiscais que estão ali na sessão eleitoral. Essa tabelinha, depois, ela vai pegar essa mesma informação, ela criptografa, assina, ela grava numa pendrive, essa pendrive vai para um ponto de transmissão e é transmitido para o TSE.
3: Giuseppe Janino, que hoje presta consultoria em tecnologia eleitoral a governos de vários países, lamenta que a urna eletrônica tenha se transformado no alvo de uma campanha de desinformação. Ele acredita que combater esse ataque é o maior desafio da democracia.
4: A urna eletrônica resistiu bravamente a todos os ataques cibernéticos nesses 30 anos. Chegaram à conclusão de que a fraude cibernética, até então, ela é inviável. Como é que eles estão fazendo agora para tentar atingir a urna eletrônica? Atingiram a sua imagem, usando do instrumento da desinformação. Então, esse é o grande desafio hoje da Justiça Eleitoral e do próprio regime democrático.
3: E uma última curiosidade. Janino revela como nasceu esse som que identifica a urna eletrônica em funcionamento.
4: E esse pilili fomos nós que criamos lá atrás, né? Então, qual é o som que fica mais diferente, né, que vai chamar a atenção para justamente para o mesário saber que o eleitor lá atrás da cabina terminou seu voto com sucesso. E aí fizemos vários testes. Ah, esse aí tá bom. E esse aí ficou para a história, né?
3: anos em funcionamento, a urna eletrônica passa periodicamente por checagens, como teste de confirmação, processo que verifica necessidades de aprimoramento tecnológico e reafirma a parceria com instituições acadêmicas e técnicas.
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5: O terceiro domingo de novembro foi o dia escolhido para homenagear as vítimas de trânsito no Brasil. A lei que inclui a data no calendário oficial do país se originou de uma proposta que altera o Plano Nacional de Redução de Mortes e Lesões no Trânsito. A meta é reduzir pela metade o número de mortes no trânsito até 2030. Para isso, os órgãos do Sistema Nacional de Trânsito vão apoiar ações de conscientização, com recursos orçamentários próprios e destinação de verbas para projetos ou eventos relacionados ao tema. No ano passado, só nas rodovias federais foram registrados uma média de 199 acidentes e 16 mortes por dia. Renata Marques perdeu a filha Amanda há 5 anos num acidente provocado por um motorista embriagado.
6: Minha filha faleceu com 20 anos, com tantos sonhos e planos. Ele veio, ele bêbado, ele saiu arrastando todo mundo, passando por cima de todo mundo.
5: A proposta da nova lei vai além da homenagem às vítimas. Como destacou o relator do projeto, senador Espiridião Amin, do Progressistas de Santa Catarina.
7: Nós estaremos não apenas prestando uma homenagem às vítimas, mas dotando a sociedade civil e estimulando-a para atuar ativamente na prevenção de novos sinistros.
5: O autor do projeto, que virou lei, deputado Hugo Leal, do PSD do Rio de Janeiro, ressaltou que essa mudança depende também do comportamento individual no trânsito.
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8: O Brasil é o país com o maior número de títulos na Copa do Mundo de Futebol. São 5 conquistas: 58, 62, 70, 94 e 2002. A busca pela sexta estrela passa por uma etapa importante: a escolha pelo técnico Carlo Ancelotti dos 26 jogadores que vão representar o país na Copa do Mundo, que ocorrerá no México, Canadá e Estados Unidos. As escolhas sempre são polêmicas. Cada cidadão tem seu jogador preferido que vai ficar de fora da lista ou aquele que ele nem sabia que existia. As convocações repercutem em cada canto do país, inclusive no plenário do Senado. Em 2014, por exemplo, na Copa disputada no Brasil, o então senador Eduardo Suplicy destacou que mais da metade dos brasileiros não gostou da convocação do técnico da época, Luiz Felipe Scolari.
9: Soube que alguns brasileiros teriam gostado de que outros jogadores tivessem também sido convocados. Não foi possível satisfazer a todos. A Rede Globo fez uma pesquisa dizendo que 55% dos
2: brasileiros
9: que responderam a uma pesquisa não estavam tão satisfeitos, 45% estavam.
8: Em 2002, o mesmo Felipão, que acabaria campeão mundial, também enfrentava uma polêmica: a ida ou não de Romário àquele Mundial. O ex-senador Francisco Escórcio era partidário da ida do atacante à Copa do Japão e da Coreia do Sul.
10: Em todas as enquetes, tanto no rádio, na televisão, nos jornais, pedem, perto de 70% da população brasileira pede por esse craque chamado Romário. Porque não é possível, não é admissível que dentro dos 22 jogadores não tenhamos uma vaga para esse baixinho chamado Romário.
8: Romário acabou não sendo convocado. Em 1970, o técnico João Saldanha acabou sendo demitido da seleção, equipe que conquistaria o Tri no México, por não admitir interferência na sua escolha de jogadores, nem do ex-presidente Médici. Quem conta a história é o então senador Pedro Simon.
11: O João Saldanha era o técnico, quando o presidente lá no estádio do Internacional, a imprensa veio ali e conseguiu um milagre de chegar perto do presidente, que era uma coisa impossível, mas o presidente gostava, o Messi gostava de futebol, e falou para ele: o senhor faria alguma convocação diferente? E o presidente, com certa elegância, disse: eu colocaria o Dadá. Aí os caras foram lá no João Saldanha. João Saldanha, o presidente terminou de dizer que se fosse ele, ele convocava o Dadá. E o João Saldanha respondeu: eu fiz um trato com o presidente. Eu não me meto no ministério dele e ele não se mete na escalação do Brasil.
8: O Brasil estreia na Copa do Mundo em 2026, no dia 13 de junho, contra o Marrocos. Antes da partida inicial, a seleção fará amistosos contra Panamá e Egito.
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12: O projeto de lei em análise na Comissão de Constituição e Justiça autoriza os lojistas a divulgarem vídeos com flagrantes de crimes ocorridos em seus estabelecimentos comerciais. O relator, senador Esperidião Amin, do Progressistas de Santa Catarina, afirmou que o objetivo é auxiliar no combate à impunidade por meio da identificação e denúncia dos infratores. Ele ressaltou que a proposta traz mecanismos para impedir a simples divulgação de vídeos de furtos.
13: Como a vedação à exposição de terceiros não envolvidos no crime e a observância dos princípios da necessidade e da proporcionalidade. Ademais, a exigência do registro de boletim de ocorrência e a previsão de responsabilização por divulgação indevida funcionam.
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1: Continua sendo destaque em diversas iniciativas sociais espalhadas pelo Brasil. Campanhas de arrecadação de alimentos, roupas e produtos de higiene ajudam famílias em situações de vulnerabilidade. Organizações não governamentais contam com apoio de voluntários para ampliar atendimentos comunitários. Ações de doação de sangue e apoio hospitalar salvam vidas diariamente em diferentes cidades. Muitas empresas promovem programas de responsabilidade social voltado para a educação e inclusão. Jovens participam de projetos voluntários em escolas, comunidades e instituições beneficentes. Redes sociais ajudam campanhas solidárias a alcançar mais pessoas rapidamente. E especialistas afirmam que pequenos gastos podem gerar grandes transformações sociais. Comunidades se unem em momentos difíceis para oferecer apoio e esperança. Iniciativas de capacitação profissional ajudam pessoas a conquistar independência financeira. O trabalho coletivo fortalece relações humanas e incentiva a cidadania. A solidariedade permanece como exemplo de união e empatia entre as pessoas. Atitudes positivas continuam inspirando mudanças importantes na sociedade. Essas foram as informações do Repórter Brasil desta segunda-feira. Voltaremos amanhã com muito mais para você. Até lá.
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15: 8h43.
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1: Atenção, atenção, signo de Áries. Você vai dar um show na hora de correr atrás dos seus sonhos e pode aproveitar essa energia toda para definir novos objetivos a partir de agora. A sorte do dia, seu número é o 6. Atenção, atenção, signo de Touro. A lua ainda segue infernizando seu astral, viu? Mas sua intuição estará tinindo. E ainda, se ouvir os avisos do seu sexto sentido, poderá conquistar algo importante. Na sorte do dia, seu número é o 52. Atenção, atenção, signo de Gêmeos. O dia começa animado e as estrelas enviam ótimas energias para você sair da sua zona de conforto. Se está pensando em iniciar uma sociedade, é hora de se arriscar um pouco mais e colocar um projeto ousado em prática. Na sorte do dia, seu número é o 46. Daqui a pouco a gente confere mais previsões astrais para os demais signos. Fique ligado, eu sou o Fabão e a gente volta daqui a pouco.
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1: Oi, turma, chegamos por aqui com Bandas e Companhia, sempre com você, onde quer que você esteja, levando só o melhor da música. As bandas, o Tchê, tudo isso pra gente curtir juntos a partir de agora, com Bandas e Companhia. Eu sou o Fabiano Farias e por aqui seguimos juntos a partir de agora. Quem abre a nossa sequência musical com o som do bailão? Tem banda Flor da Serra, Desliga o Celular. Começa agora o Bandas e Companhia.

Musical Integração chorando no chuveiro, tocando aqui no Bandas e Companhia. Vai seguindo aqui o som não para, o som do bailão. Banda Coringão, segue nós aí, chegando agora, Bandas e Companhia.

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1: pra você, musical Estrela de Ouro com Neco Martins, canções e emoções, que bom, hein? Fechou a primeira sequência, tem aquele intervalo rapidão chegando, a gente volta já com Hora do Dia aqui no Bandas e Companhia, depois do intervalo.
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4: Atenção, atenção, signo de Câncer. Logo cedo, vale reservar parte da sua energia para se cuidar melhor. Lua e Marte enviam good vibes, boas vibrações, para cortar hábitos ruins e melhorar a cicatrização. Na sorte do dia, seu número é o 2. Atenção, atenção, signo de Leão. Seu espírito de equipe tem tudo para contagiar os outros e isso também vale para o serviço. A união faz a força e você vai chegar mais longe se souber conquistar o apoio dos colegas. Na sorte do dia, seu número é o 3. Atenção, atenção, signo de Virgem. Aproveite as boas energias de hoje para fazer algumas mudanças ou alterações em casa, viu? O aconchego do lar, o abraço da família, tá com tudo. Na sorte do dia, seu número é o 18. Daqui a pouco a gente confere as previsões astrais para os demais signos. Fique ligado, eu sou o Fabão e a gente volta daqui a pouco.
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7: O Bandas não para, vem chegando. Hora do Tchê por aqui. Grupo Manotaço, floreando a cordiona. Tenho turbinados da vaneira, herança do meu pai. Hora do Tchê no Bandas e Companhia. Curte aí.
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1: Tá com Bandas e Companhia? Tá em boa companhia. Vamos lá, trazendo mais aqui, ó. Banda Cara Nova vem chegando.

0: Calmon, Traíra, cantando aqui na nossa sequência.
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0: Fechou mais uma Bandas e Companhia que vai seguir com você nesta segundona. Tem mais intervalo por aqui com os nossos apoiadores e a gente volta já trazendo mais pra você.
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7: Atenção, atenção, signo de Libra. Você começa esse dia esbanjando habilidade para estreitar seus relacionamentos e pode aproveitar para conhecer gente nova. Na sorte do dia, seu número é o 27. Atenção, atenção, signo de Escorpião. O céu avisa que o trabalho tem tudo para ser o grande destaque de hoje, viu? Com boas novas para o seu bolso na parte da manhã. Mergulhe no serviço de cabeça e coloque as mãos na massa, porque suas chances de faturar também vão crescer. Na sorte do dia, seu número é o 14. Atenção, atenção, signo de Sagitário. A lua segue firme e forte em seu paraíso astral, aumentando sua simpatia e deixando seu alto astral contagiar todo mundo. Aproveite para fazer uma fezinha logo cedo, hein? Na sorte do dia, seu número é o 8. Daqui a pouco a gente volta com mais previsões astrais para os demais signos. Fique ligado, eu sou o Fabão e a gente volta daqui a pouco.
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0: Vai seguindo Bandas e Companhia por aqui, ó, o som do bailão, vem Barões do Bailão, com André Renner, seu corretor. Tem por aqui Paulinho Dil com o Portal New, Defeitos e ainda Cerveja com Solidão, Banda Presença. É bom de ouvir, Bandas.
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1: Só as melhores bandas, cerveja com solidão. Chega a hora do tchê. Vem Xeloquedo, Tranco Velho, Fandangueiro, tem grupo Chamamé. É um tal de Pix chegando agora.
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3: Mais Xeloquedo Velho. O Tranco Velho mais Fandangueiro do sul do Brasil. Tá chegando, tá chegando, tá chegando. Tá...

0: É um tal de Pix tocando por aqui.
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0: Hora do Tchê, seguindo para mais um intervalo por aqui. A gente volta já trazendo mais o som do bailão aqui no Bandas. O Bandas é bom de ouvir. Tem mais depois do intervalo? Tem sim, voltamos já.
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9: Atenção, atenção, signo de Capricórnio. Assuntos relacionados ao lar, à família, contam com boas energias pela manhã, mas talvez pinte tensão em casa no período da tarde, se não tiver cautela. Melhor não deixar o pessoal interferir demais na sua vida amorosa, viu? A sorte do dia, seu número é o 43. Atenção, atenção, signo de Aquário. A sua habilidade para se comunicar ganha destaque, inclusive no contato com os colegas. Além da facilidade para expandir sua rede de contatos, você poderá formar parcerias e atrair as pessoas sem fazer muito esforço logo cedo. À tarde, porém, será fácil se distrair? Então redobre a atenção. Na sorte do dia, seu número é o 23. Atenção, atenção, signo de Peixes. Tudo o que envolve o seu bolso conta com ótimas energias logo cedo, viu? Aproveite para correr atrás de uma promoção, encontrar um novo trabalho ou fechar o negócio. Mas é melhor fechar a carteira à tarde, porque o risco de gastar mais do que pode é real. Na sorte do dia, seu número é o 26. Por hoje é só, pessoal. A gente volta na próxima edição das previsões astrais para o seu signo. Um beijo e até mais.
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0: De volta, intervalo rapidão. Já seguimos por aqui com recordações de bandas. Vem banda Carisma Cínica. Tem San Marino, Tô de Olho e ainda Danúbio Azul Amontoados chegando por aqui. Recordações de bandas.
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1: Recordações, flashback de bandas tocando por aqui. Já tem sequência com Bebida na Culpa, Cosmos, G10, Amor ou Amigo. Curte.
0: Bom mesmo é ter você aí.

0: O amor, o seu amigo, tocando por aqui pra gente curtir. G10 no Band de Companhia. Tem mais intervalo? Tem sim, a gente vai rapidão ali e volta já com mais música. Tem mais uma do G10 depois do intervalo? Só tá dando G10 hoje, hein? Depois do intervalo tem mais.
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4: E por aqui mais uma edição do Resumo de Novelas. A gente confere tudo que rola em Avenida Brasil desta segunda. Carminha se emociona ao reencontrar Jorginho. Max avisa a Carminha que o dinheiro do resgate sumiu. Carminha discute com Max. Nina leva o dinheiro do resgate para Lucinda. Max se desentende com Ivana. Max bate com o carro e Nino ajuda. Irã dá uma carona para Olenka. Suelen afirma que só ficará com Leandro se ele assinar contrato com um time grande. Fique ligado que a gente volta a qualquer momento com mais resumo da sua novela favorita.
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9: Bandas e Companhia trazendo o G10 roxo no pescoço pra gente ouvir. Só tá dando G10 hoje aqui, hein? Tem mais, amanhã é sua vez e ainda nem figa nem reza. Bandas e Companhia que segue.
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0: figa nem reza da Nube Azul no Bandas e Companhia.
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0: Hora do Tia vem trazendo os loucos da vaneira com Tia Barbaridade de Porto Alegre a Bagé. Tem Tia Oliveira e Cafundó num trotão de quem tem sede. Só música boa, Hora do Tia.
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0: Tratão de Quintecer,
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0: Intervalo chegando, tem um intervalo, é rapidão, a gente volta já com mais pra você. Depois do intervalo, recordações de banda.
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8: E por aqui mais uma edição do Resumo de Novelas. A gente confere tudo que rola em A Nobreza do Amor desta segunda. Pascoal aceita a proposta de Jindal para vigiar Dume. Dume alerta a Kim, Omar e Ladissa sobre as desconfianças de Jindal. Alica comemora com Niara o artigo escrito por Nilo Pensanha sobre Batanga e sente falta de Tonho. Diógenes concede um empréstimo a Mirinho após a assinatura de um contrato assegurando o casamento do rapaz com Virgínia. Niara sugere que Alica pode contar a verdade sobre sua identidade para Tonho. Fique ligado que a gente volta a qualquer momento com mais resumo da...

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3: Bandas e Companhia seguindo com recordações de bandas. Tem por aqui o JM, Tudo é Passado. Tem São Francisco, Papel Rabiscado e Terceira Dimensão, Vou pra Santa Catarina. Recordações de bandas.
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0: Vou pra Santa Catarina, terceira dimensão. Essa é clássica.
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0: Bandas e Companhia trazendo mais uma pra fechar a sequência. Rainha musical, Chorando Álcool. Vamos que vamos. Bandas não para.
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8: E por aqui mais uma edição do Resumo de Novelas. A gente confere tudo que rola em Coração Acelerado desta segunda. Zilá e Nayane repreendem a Lourzinho por aceitar Agrado e Eduarda no festival. Janete se preocupa com o fato de Agrado abrir mão da parte de sua história a fim de esquecer João Raul. Nayane ameaça Sinara. Eduarda admira Leandro interagindo com o Sol. Valmir conversa com João Raul sobre Nayane. Gael elogia Nayane. Janete vê a Laurzinho com Alana. Nayane fica desconcertada com a proximidade com Gael. Fique ligado que a gente volta a qualquer momento com mais resumo da sua novela favorita.
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8: E por aqui mais uma edição do Resumo de Novelas. A gente confere tudo que rola na grande estreia de Quem Ama Cuida desta segunda. Adriana demonstra preocupação com a chuva e pede ajuda a Carlos. Pedro questiona a ética de Ademir e não aceita o convite do pai para trabalharem juntos. Adriana é demitida da clínica. Kleber desconfia dos sentimentos de Pedro por Bruna. Pilar avisa a Ulisses que o advogado garantiu que Arthur ficará ciente do pedido de interdição. Edivaldo tenta convencer Arthur de que a fisioterapia é importante para sua recuperação. Adriana se arrisca para ajudar sua família. Fique ligado que a gente volta a qualquer momento com mais resumo da sua novela favorita.
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17: Bandas não para, vem chegando, hora do tipo por aqui. Grupo Manotaço, floreando a cordiona, tenho turbinados da vaneira, herança do meu pai. Hora do Tiano, Bandas e Companhia, curte aí.
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1: Tá com Bandas e Companhia? Tá em boa companhia. Vamos lá, trazendo mais aqui, ó. Banda Cara Nova vem chegando com Cleiton Borges, Minha Enfermeira. É o Banda, sempre com você.
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0: Calmon Traíra cantando aqui na nossa sequência.
1: Locução e apresentação, Fabiano Farias.
0: Fechou mais uma Bandas e Companhia que vai seguir com você nesta segundona. Tem mais intervalo por aqui com os nossos apoiadores e a gente volta já trazendo mais pra você.
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0: voltamos com mais Bandas e Companhia.
1: Bandas e Companhia seguindo por aqui, sim, sempre com você. Na saideira já pra ir fechando a nossa sequência de hoje, o som do bailão no Bandas e Companhia. É muito bom ter você aí sempre pra gente ficar juntinhos por aqui, pelo rádio, pela internet, sintonizados, conectados. Que beleza, hein? Nave som nas saideiras, beijo reserva, tem placa 69, momento, São Francisco já virou loucura, tem ainda Bebe que passa. Tô indo pra você, um grande abraço, até amanhã, tchau.

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1: Hora do Esporte. Um total de 16 municípios assinaram nesta semana uma série de convênios com o governo estadual para a realização de obras voltadas ao esporte e lazer. Ao todo, serão destinados R$3,5 milhões para os projetos através do programa Avançar Mais no Esporte e também da Consulta Popular. Os convênios foram firmados com a Secretaria do Esporte e Lazer do Estado e contemplam obras de iluminação de campos de futebol, revitalização de praças, reformas de estádios, construção de espaços esportivos e também a implementação de academias municipais. Titular da pasta, Joel Marasquim, destaca o impacto que essas obras terão no dia a dia da população nas cidades.
2: E isso tudo são obras que beneficiarão a vida das pessoas nas mais diversas áreas, como reforma de quadras, reforma de ginásios, cobertura de quadras, troca de iluminação, iluminação de campos de futebol, trocas de pisos, tabuão, reforma de vestiário, investimentos em projetos sociais. Tudo isso focado na desburocratização dos processos que haviam e também na facilitação da assinatura de convênios com os municípios.
1: Ao longo dos últimos 30 dias, a Secretaria já assinou convênios com mais de 50 municípios gaúchos, garantindo o repasse de R$10 milhões. Marasquim explica que essas ações estão agilizando processos que já estavam previstos na pasta, mas que estavam travados por motivos diversos.
2: Desburocratizar e fazer andar alguns processos que estavam atrasados aí no ano de 2026. Com destaque especial a assinatura de convênios, né, com os municípios na área do Avançar Ilumina, Avançar Infraestrutura, emendas parlamentares e consulta popular. Ao total, nós já assinamos, desde que eu iniciei aqui este meu período como secretário, cerca de 55 instrumentos, né, com os municípios, totalizando em mais de R$10 milhões de repasses.
1: Os recursos são oriundos tanto do programa Avançar Mais no Esporte, quanto da consulta popular e também de emendas parlamentares. No caso do Avançar Mais Esporte, essa já é a segunda edição do programa, que soma mais de R$ 178 milhões em investimentos em 470 obras em todo o estado. Agência Rádio Web. Produção e reportagem, Eduardo Amaral. Nesta segunda-feira, o italiano Carlo Ancelotti vai anunciar os 26 convocados para a disputa da Copa do Mundo, que será realizada no México, Estados Unidos e Canadá. O italiano multicampeão na Europa, então, vai conhecer de perto uma tradição que perseguiu muitos dos treinadores brasileiros às vésperas da competição: a pressão pela escalação de um jogador. Antes do primeiro título da seleção brasileira, um laudo recomendava a dispensa de Pelé e Garrincha, dois dos principais responsáveis pelo título na Suécia. 4 anos depois, o alvo da vez foi Nilton Santos, o lateral apontado como velho para a disputa. Nas duas ocasiões, os treinadores ignoraram as recomendações, se sagraram campeões. Já o inesquecível time de 1970 também se preparou com polêmicas, com o então treinador João Saldanha se recusando a convocar Dadá Maravilha, que era um pedido específico do então presidente ditador

0: Emílio Garrastazu Médici.
1: O presidente e eu temos muitas coisas em comum. Somos gaúchos, somos gremistas, gostamos de futebol. E nem eu instalo ministério, nem o presidente palatino.
0: A teimosia do treinador assumidamente comunista durante uma ditadura de direita no Brasil acabou por encerrar seu ciclo na seleção antes do Mundial do México. Zagallo então assumiu seu lugar. Convocou o Dadá e foi campeão do mundo com aquela que ainda hoje é apontada como a melhor seleção de todas as Copas do Mundo. Nos outros dois títulos brasileiros, o mesmo nome tomou conta das polêmicas a respeito da convocação. Romário, preterido por Carlos Alberto Parreira durante boa parte da preparação para o Mundial de 1994, disputado nos Estados Unidos, ele acabou sendo chamado na reta final das eliminatórias. Baixinho não só garantiu a classificação para a Copa, mas também foi o principal jogador da conquista do tetracampeonato. Mas em 2022, mesmo com uma forte pressão popular, Luiz Felipe Scolari decidiu deixar o atacante em casa. Só que a conquista do pentacampeonato acabou por dar razão a Felipão. Para 2026, a bola da vez é Neymar, o atacante do Santos, que já viveu situação semelhante em 2010, quando ainda era uma revelação no mesmo Santos. Na época, o linhadura Dunga, então técnico da seleção, optou por deixar a jovem promessa acompanhando o Mundial pela televisão. Passados 16 anos daquela convocação, Neymar vive um momento muito diferente. Ele já não é mais uma promessa, mas sim um craque com história de vitórias na Europa e no Brasil, que colocou na conta campeonatos francês, espanhol, Champions League e também uma Libertadores da América. Contudo, o currículo vencedor não vem se repetindo nos últimos anos. Seja por lesões, problemas extra-campo ou outros motivos, Neymar está longe de apresentar o futebol que o tornou famoso em todo o mundo. Mas mesmo em uma fase, não faltam pessoas que atuam no futebol ou fãs do esporte que pedem a convocação do jogador para a sua quarta Copa do Mundo. E uma das manifestações mais recentes sobre o tema veio do técnico do Corinthians, Fernando Diniz. Em coletiva concedida após a vitória do time no jogo contra o Barra pela Copa do Brasil, ele defendeu a convocação de Neymar para a Copa do Mundo.
2: Eu acho que o Neymar, a gente não pode abrir mão de um jogador desse tamanho e com a genialidade que ele possui. É um dos maiores jogadores que o futebol brasileiro produziu, na minha opinião. Então, a gente espera que ele conte.
0: Só que enquanto alguns defendem a presença de Neymar na seleção brasileira, outros craques da bola mostram desconfiança. É o caso, por exemplo, de Rivelino, o tricampeão mundial com a mágica seleção de 1970. Durante a participação em um evento realizado na última sexta-feira, o ídolo corintiano questionou a motivação do atleta santista para disputar a Copa do Mundo.
3: A qualidade dele, ele tem. Agora, o que preocupa muito todo mundo é fisicamente, como é que o Neymar está? Amanhã leva, machucou o primeiro jogo, pode machucar? Então existe essa preocupação. Mas é um jogador que faz a diferença. Ele jogou já 3 Copas lá atrás e não fez também. E quando estava bem. É um jogador que eu, sou Ancelotti, poderia levar, mas tem que ser muito aberto com ele. Você não é o titular. Você vai jogar a hora que eu quiser. Você vai tentar resolver um problema nosso. Porque é difícil também tem que saber se ele quer ir para a seleção. Porque eu não vejo ele falar que quer ir para a seleção brasileira. Você não vê o Neymar falando, pessoal, galera, obrigado, estou fazendo o possível, eu quero jogar minha última Copa, a última tentativa de ser campeão do mundo, mas você não vê ele falar.
0: Neymar está presente na pré-lista de Ancelotti para o Mundial, que conta com 55 atletas. Mas o mistério sobre a sua presença na Copa tem data e hora para acabar. É nesta segunda-feira, às 5 horas da tarde, quando o italiano fará a convocação final para a competição. Com o contrato já renovado até 2030, o primeiro treinador estrangeiro da história da seleção brasileira terá um batismo a respeito da pressão do que é treinar o time pentacampeão do mundo, a única seleção a participar de todas as Copas de 1930 e sempre candidata ao título, independente do que aconteceu no período antes da disputa. 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Produção e reportagem, Eduardo Amaral.
4: O Campeonato Brasileiro Feminino teve um fim de semana movimentado e com resultados importantes na disputa por vagas na próxima fase da competição. A rodada começou na sexta-feira com o Clássico Carioca. O Flamengo venceu o Fluminense por 1-0 no Fla-Flu e conquistou 3 pontos importantes em um duelo equilibrado e de muita rivalidade. O gol da atacante Cristiane garantiu a vitória do Fla e impediu a aproximação do Fluminense na zona de classificação. Com o resultado, o Flamengo sobe para a 5ª posição, agora com 19 pontos, enquanto o Fluminense segue fora do G8 na 9ª colocação com 15 pontos. No Clássico Mineiro, o Atlético bateu o América Mineiro por 2-0 e ganhou força na tabela. Já o Bahia foi um dos destaques da rodada ao vencer o Internacional por 3-0 em Feira de Santana, em uma atuação que fez as Mulheres de Aço ultrapassarem o rival na classificação e entrarem no G4. Raquel abriu o placar aos 15 minutos e o Wendy ampliou aos 37. Antes do intervalo, aos 47, Raquel converteu o pênalti e fez o terceiro. Quem também venceu por 3 gols de diferença foi o Grêmio. Jogando em casa, a equipe gaúcha superou o Misto por 3-0 e segue firme na disputa pelas primeiras posições da competição. Camila Pini foi um dos principais nomes da partida, levando o Grêmio aos 16 pontos. Fechando os jogos deste fim de semana, o Red Bull Bragantino venceu o Santos por 1-0 em um confronto equilibrado. O resultado deu força à equipe de Bragança Paulista na luta por uma vaga no mata-mata. Agência Rádio Web, produção e reportagem, Cassie Balog. Palmeiras e Flamengo empataram seus jogos na rodada deste final de semana, mas se mantiveram na ponta da tabela na disputa pela liderança do Brasileirão. No sábado à noite, na Arena Barueri, Palmeiras e Cruzeiro fizeram um jogo aberto com chances para os dois lados, mas o empate persistiu no placar até o fim da partida. O resultado de 1-1 irritou parte da torcida palmeirense, que vaiou o time após o apito final. Depois do jogo, o técnico Abel Ferreira comentou o desgaste físico do elenco e a sequência pesada da temporada.
5: Às vezes as lesões são por incompetência do treinador, pela metodologia de treino, incompetência dos departamentos médicos e a outra que tem a ver com viagens, com noites não dormidas, com gramados péssimos, tem a ver com isso tudo, com tempos de recuperação. Eu tenho que vos dizer que muitas vezes a minha equipa vai a jogo e muitos dos jogadores têm toques, não estão a 100%. Não dá para fugir disso. E depois é a sorte ou azar dos jogadores que se lesionam ou não. O Piqueires se lesionou-se, o Fux se lesionou-se, o Benedetti lesionou-se, o Paulinho veio lesionado, o André estava lesionado.
4: Já o Flamengo entrou neste domingo pressionado, depois da eliminação no meio da semana para o Vitória, pela Copa do Brasil. O rubro-negro enfrentou o Atlético Paranaense buscando reação imediata no campeonato. Com o empate em 1-1, o Flamengo fica a 4 pontos da liderança, mas segue com um jogo a menos. Em Belo Horizonte, o Atlético Mineiro venceu o Mirassol por 3-1 e continua na luta para escapar da zona de rebaixamento. E a rodada ainda teve um jogo repleto de acontecimentos entre Santos e Coritiba, às vésperas da convocação que pode levar ou não Neymar para a Copa do Mundo. O Peixe acabou derrotado por 3-0 em uma partida marcada por confusão e preocupação. O técnico Cuca lamentou os desfalques e o desempenho da equipe.
6: Hoje não tem justificativa para nada, tudo que vier aqui vai ser justificativo. Nós temos perdido muitos jogadores, perdemos 2 no último jogo. Tanto o Barreal quanto o Oliva estavam com incômodos na panturrilha, campo pesado, molhado. Mas não, acho que não foi isso, foi a maneira atípica que nós jogamos o primeiro tempo e depois de tomar o primeiro e o segundo gol, fica tudo muito mais difícil. Eu confesso para você que dá uma dor muito grande em mim, de não poder dar uma alegria para o torcedor que se pôs presente hoje, da forma com que ficou incentivando o jogo inteiro sem vaiar, pedir desculpa a eles e prometer que as coisas vão mudar para melhor.
4: Um zagueiro santista precisou deixar o gramado de ambulância após sofrer uma pancada na cabeça. Depois, a arbitragem se confundiu em uma substituição. O pedido era para a saída do Escobar, camisa 31, para a entrada de Robinho Júnior, mas a placa indicou a saída do camisa 10 do Santos, gerando reclamação dos jogadores e da comissão técnica. Completaram a rodada Bragantino 2, Vitória 0, Bahia 1, Grêmio também 1, Botafogo 3, Corinthians 1, Internacional 4, Vasco 1, Chapecoense 2, Remo 3 e Fluminense 2, São Paulo 1. Agência Rádio Web, produção e reportagem, Cassie Balog.
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10: 11:31.
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14: Bom dia. Áreas de instabilidade se afastam gradativamente do estado. Em função disso, muitas nuvens ainda cobrem o vale e podem ocorrer pancadas de chuva irregulares, principalmente na primeira metade do dia. Porém, o ingresso de uma massa de ar frio sobre o estado permite a melhora gradual do tempo ao longo da tarde. As temperaturas permanecem amenas durante o dia. À noite, no entanto, com o vento sul soprando, devem ser registradas as mínimas, em torno de 9 graus. As máximas nesta segunda-feira devem chegar a 15 graus. Amanhã o tempo fica firme e o dia começa gelado, com condições para geada em grande parte do vale, devido à influência de uma massa de ar frio de origem polar. No decorrer do período, o sol aparece e ameniza a sensação de frio. Em direção à noite, as temperaturas voltam a diminuir. As marcas variam entre 4 e 14 graus. Na quarta-feira, o tempo segue firme e ensolarado, com possibilidade de nevoeiro isolado no vale. O amanhecer e a noite terão temperaturas muito baixas e persiste a chance de geada na região. A tarde será um pouco mais agradável, mínimas de 3 e máximas de 17 graus. Previsão do tempo com dados do Núcleo de Informações Hidrometeorológicas da Univates.
15: A semana começa ainda com algumas instabilidades entre Santa Catarina e o estado do Paraná, com potencial para chuvas isoladas e de baixos volumes acumulados. Aos poucos, estas instabilidades se afastam e o tempo volta a ficar firme nestes dois estados. Mas o grande destaque mesmo é a massa de ar frio que ainda atua entre o Uruguai e o Rio Grande do Sul e também influencia o tempo em Santa Catarina e no estado do Paraná. O frio mais intenso atinge áreas da Campanha Gaúcha, fronteira com o Uruguai, onde as temperaturas devem ficar abaixo de 10 graus e ainda há potencial para geadas ao longo desta semana. Pode gear também nos pontos mais altos das Serras Gaúcha e Catarinense, região de São Joaquim. Ainda podemos ter registro de geada ao longo dos próximos dias, especialmente a partir de quarta-feira. O tempo vai seguir com o predomínio de uma condição de tempo mais estável, né? Predomínio de tempo firme, até pelo menos a sexta-feira. E aí sim, novas áreas de instabilidade voltam a se formar na região sul do Brasil e trazem potencial para pancadas de chuva mais uma vez entre Santa Catarina e o estado do Paraná durante o próximo fim de semana. Maria Clara Sasaki, da Tempo Ok Meteorologia, em parceria com a agência Rádio Web.
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4: Indicadores agropecuários com Diego Brião. Soja.
10: Os contratos futuros de soja com vencimento em julho registraram queda nos Estados Unidos na sexta-feira. Na Bolsa de Chicago, a cotação era de US$ 11,77 por bushel ao final do dia. Valor no mercado físico no Brasil por saca de 60 quilos. Estado do Mato Grosso, cidade de Rondonópolis, R$ 113,00. Paraná, Marechal Cândido Rondon, R$ 111,00. Bahia, Luiz Eduardo Magalhães, R$ 111,50. E Rio Grande do Sul, não me toque, R$ 112,00 por saca de 60 quilos.
4: Milho.
10: Valores no mercado físico, por saca de 60 quilos. Paraná, Marechal Cândido Rondon, R$ 53,00, valor em estabilidade na comparação com a cotação anterior. Mato Grosso, Rondonópolis, R$ 51,50, em elevação. E Goiás, Jataí, R$ 55,00, também em elevação.
4: Boi gordo.
10: Em São Paulo, na B3, os contratos com vencimento em maio eram negociados ao final da sexta a R$ 336,55 por arroba. Houve queda de 0,72% no dia. Boi à vista. Mato Grosso, Rondonópolis, R$ 344 por arroba.
4: Café.
10: Os contratos futuros de café arábica com entrega prevista para maio terminaram a sexta-feira em Nova York, nos Estados Unidos, em queda. A cotação era, ao final do dia, de R$ 1.908,70 por saca de 60 quilos. No Brasil, na B3, os contratos futuros de café arábica com entrega prevista para setembro apresentaram queda, com cotação de US$ 317 por saca de 60 quilos. Valor no mercado físico do café arábica, tipo 6, por saca de 60 quilos. Minas Gerais, Varginha, R$ 1.690. Bahia, região oeste, R$ 1.707,50. E São Paulo, Franca, R$ 1.700.
4: Algodão.
10: Valor do algodão em pluma, por arroba, Mato Grosso Sorriso, R$ 131,85, valor em queda na comparação com a cotação anterior, e Bahia, região oeste, R$ 140,25, também em elevação.
4: Trigo.
10: Valor no mercado físico do trigo por saca de 60 quilos. Paraná, Marechal Cândido Rondon, R$ 68,00, em elevação. E Rio Grande do Sul, Nonoai, R$ 65,00, em estabilidade.
4: Arroz.
10: Valores no mercado físico. Bahia, região oeste, R$ 79,50, por saca de 60 quilos, em estabilidade. E Rio Grande do Sul, média estadual, R$ 60,00, por saca de 50 quilos, também em estabilidade.
9: Indicadores Agropecuários com Diego Brião, produção Agência Rádio Web.
0: Os primeiros testes realizados nos cisnes que morreram no zoológico de Sapucaia do Sul afastaram a possibilidade de contaminação pela influenza aviária, conhecida como gripe aviária. Mesmo assim, o local seguirá fechado por tempo indeterminado para novas investigações. Os testes nas aves mortas foram realizados pelo Laboratório Federal de Defesa Agropecuária de Campinas e divulgados ainda na sexta-feira. A decisão de fechamento do zoológico de Sapucaia do Sul foi tomada depois da morte de 15 cisnes no local na última terça-feira, dia 13 de maio. Imediatamente foram recolhidas amostras dos animais mortos para avaliar a possibilidade de ocorrência da doença. Em maio do ano passado, o Rio Grande do Sul registrou os primeiros casos de gripe aviária em granjas comerciais do país, o que resultou em uma série de sanções às exportações de carne de frango do Brasil. As orientações para o público é que qualquer suspeita da doença, com sinais respiratórios, neurológicos ou mortes súbitas em aves, devem ser comunicados imediatamente às autoridades sanitárias. Agência Rádio Web, produção e reportagem, Eduardo Amaral.
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22: Informações da Administração Municipal de Westfália. Copa Rota da Serra. Westfália está classificada para as semifinais da 4ª Copa Rota da Serra Cicobi de Futsal. Na noite de sexta-feira, dia 15, em Barão, em jogo único pelas quartas e final, a equipe Sub-15 acabou se despedindo do campeonato após derrota por 4-1 para Boa Vista do Sul. Já no Força Livre, Westfália empatou em 4-4 no tempo normal diante de Boa Vista do Sul e garantiu a classificação com vitória nos pênaltis por 6-5. As semifinais serão disputadas em jogos de ida e volta, tendo por local a sede das duas equipes de melhor disciplina na competição. Nesta sexta-feira, dia 22, em Imigrante, a rodada terá Teutônia versus Boa Vista do Sul, às 19h45, e Fazenda Vila Nova versus Coronel Pilar, às 20h30. No Sub-15, Coronel Pilar versus Westfália, às 21h30, e Imigrante versus Barão, às 22h30, no Força Livre. Os jogos de volta ocorrem no dia 29 de maio, em Barão. Vacinação contra a gripe. Westfália retomou a vacinação contra a gripe com o recebimento de novas doses da vacina. O grupo prioritário conta com idosos a partir dos 60 anos, crianças de 6 meses a menores de 6 anos e gestantes, além de outros públicos que podem ser consultados no site gov.br/vacinação. A campanha nacional de vacinação contra a influenza segue até o dia 30 de maio. A vacina é a forma mais eficaz de prevenir casos graves, internações e mortes. Imposto de renda solidário. Contribuintes têm a possibilidade de transformar parte do imposto de renda devido em investimento social por meio da destinação ao Fundo Municipal da Criança e do Adolescente de Westfália. Ao optar pela indicação durante a declaração, o valor é automaticamente abatido do imposto, garantindo que os recursos permaneçam no município. Atenção para os dados para a destinação. Banco Banrisul, agência 0946, conta corrente 04052942-06, Fundo Municipal da Criança e do Adolescente, CNPJ 26415-637-1000-32. A orientação é que os contribuintes conversem com seus contadores para realizar o procedimento corretamente e dentro do prazo legal.
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25: Olá, nossa saudação cooperativista, sejam todos muito bem-vindos. Aqui o jornalista Samuel Dickelbinecker em mais uma edição do seu programa Contato Direto. A Agência Nacional de Energia Elétrica, ANEEL, realiza de hoje, 18 de maio, até o dia 16 de agosto, uma pesquisa de avaliação do grau de satisfação dos consumidores residenciais sobre os serviços prestados por 103 distribuidoras de energia elétrica. É a 27ª edição da pesquisa que gera o Índice ANEEL de Satisfação do Consumidor, IASC. Na área da Sertel, serão entrevistadas 59 pessoas em Lajeado, 38 em Teutônia, 26 em Marques de Souza, 17 em Taquara e 10 em Poço das Antas. O objetivo da pesquisa é saber a percepção dos consumidores e estimular a melhoria contínua dos serviços oferecidos. Associados e clientes da Sertel têm demonstrado grande satisfação com o programa de vantagens Clube Sertel, que, a cada compra nas lojas ou quitação da fatura de energia elétrica, gera descontos para a próxima aquisição na área do varejo. Além de possibilitar a confirmação do atendimento de qualidade da cooperativa, a medida também acaba estimulando o benefício econômico de um preço reduzido e a possibilidade de mais compras. É o caso de Vera Lúcia Lam, de Linha Bastos, em Marques de Souza. A associada e cliente Vera enfatiza a excelência no atendimento recebido na loja física e a importância de valorizar o comércio local do seu município.
26: Eu achei muito bacana, porque isso te... Quando eu vou todo mês lá pagar a minha luz, pago lá, e daí já estou de olho em alguma coisa, e daí eu já vejo que eu tenho os pontos para descontar, isso te entusiasma para sempre comprar alguma coisa, né? Porque tu tá ganhando. Tu tá levando, mas ao mesmo tempo tu tá pagando, mas tá ganhando, né? E daí como a luz também dá os pontos, meu Deus, eu adorei. O programa é ótimo, viu? Porque a mulher gosta de gastar, né? Então a gente compra, sempre tem alguma coisa que te falta, né? Então eu achei máximo, achei 10.
27: Muitas coisas que vocês têm em casa acabaram comprando na Sertel, Vera?
26: Olha, eu acredito que sim. A maioria das coisas vem da loja Sertel que a gente tem, porque... Hoje a gente compra no município, né? A gente tem que comprar no município, porque a gente também trabalha no município, então acho que a gente tem que se ajudar um ao outro, né? Então acredito que a gente também compra em outros lugares, mas a maioria das minhas coisas, da cozinha, da sala, veio da Sertel.
27: E como é que tu te sente assim? Eu quero falar um pouco sobre o teu sentimento, a tua alegria de fazer parte da Sertel.
26: Em primeiro lugar, eu fico bem feliz porque quando eu entro lá, eu tenho a alegria de ser recebida bem, né? É isso que importa, porque tu tem que chegar num lugar e ver que os funcionários te agradam, né? Te olham assim pra ti, assim, com agrado, né? Isso já valoriza. Ah, daí, ó, vamos fazer um brinquezinho, vamos. Daí fala e conversa, né? Ah, me agradou, né? E assim vai indo, né? Porque eu me dou muito bem com as gurias, lá também adoro elas, né? E a gente brinca muito e eu acho que isso também ajuda no negócio, né? A gente ser bem recebido.
27: E como tu percebe a importância da Sertel, assim, no geral, para vocês?
26: Eu tenho certeza, né? Que a Sertel para nós, até a gente comenta da luz, né? Quando a gente precisa, quando acaba, assim, que a energia, não tem energia, eles são muito rápidos para resolver, né? E não temos queixa nenhuma. Graças a Deus também, os colaboradores deles daqui de Marques, gente, olha, nota 10 para eles, são eficientes, estão sempre prontos para ajudar. Não é que tu precisa ligar e esperar um dia, dois, não, estão ali logo em seguida, né? Tanto quando tu abre um prontuário para uma poda ou alguma coisa, tu logo eles vêm, eles te fazem o serviço, né? Não, olha, sou franca a falar, muito bom mesmo. Acho que a Sertel está de parabéns.
25: Nós ouvimos a associada e cliente Vera Lúcia Lamb, de Linha Bastos, Marques de Souza. 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Contato Direto desta segunda-feira vai ficando por aqui. A todos, uma boa tarde e uma semana excelente.
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3: Começa agora o informe do Sindicato dos Trabalhadores Rurais de Teutônia, com exceção de base em Vestfália.
8: Programa do Sindicato dos Trabalhadores Rurais de Teutônia, Vestfália e Poço das Antas. Bom dia, ouvintes, bom dia, associados e associadas do nosso sindicato. Importância de imprimir as notas eletrônicas. O sindicato sugere aos agricultores que todos imprimem e guardem cópia das notas eletrônicas em casa, em pastinhas organizadas por mês ou por ano. É muito importante também para o sindicato ter a relação de valores posteriormente para fazer qualquer declaração em relação à renda do nosso agricultor. A grande campeã da Expoleite é do município de Carlos Barbosa. Portanto, a Expoleite, que se realizou durante os últimos dias com grande participação de produtores, Então, o ganhador, a vaca que é do proprietário de Carlos Barbosa, de uma propriedade familiar, né, onde lá estavam expostas animais de tudo que é tamanho de propriedade. Então, mais uma vez, a agricultura familiar demonstrou o seu potencial também na atividade leiteira. Então, parabéns ao município de Carlos Barbosa, que com o seu proprietário Jean Galina recebeu o prêmio a grande campeão da raça holandesa, ele que é ligado à cooperativa Santa Clara. Também alguns comunicados: a declaração do rebanho está em andamento até 30 de junho, portanto todos devem fazer a sua declaração de animais junto à inspetoria ou online via senha Gov, que também pode ser feito. Então é obrigatório essa declaração para não ter problemas futuros em relação à inspeção. Exame de visão, nós teremos mais um exame de visão no dia 20 de maio, portanto essa semana, na sede do sindicato em Poço das Antas. Portanto, as consultas devem ser pré-agendadas, associados terão um desconto especial. O sindicato agradece a todos que estiveram nos visitando na festa de maio, associados, amigos do sindicato, que compartilharam com nós no estande do STR momentos especiais de trocas, de convívio, que construímos durante todos esses anos de entidade. Nosso setor, tanto no pavilhão dos animais e também onde as entidades estavam, cooperativas, entidades ligadas ao setor, mostraram sua organização e potencial, como também o pavilhão da agricultura familiar, com seus sabores e suas potencialidades na agregação do produto. Mais uma vez, a feira demonstrou que o atrativo da agricultura familiar é insubstituível. Entrega de um veículo. Oficialmente, no sábado, dia 16 de maio, recebemos o veículo caminhão marca Iveco, que veio através da emenda do deputado federal Elvino Bongás, intermediado via processo de repasse pela Prefeitura Municipal de Teutônia. O deputado esteve presente na entrega, como também o vice-prefeito Evandro Biondo, secretária da Agricultura Franciele Weimer, vereadores, diretoria do sindicato e demais público. Esse veículo substituirá o antigo veículo caminhão Foto, também na época 2010, concedido pelo mesmo deputado. Em nome da nossa entidade, agradecemos e com certeza o serviço para entrega de insumos, programas de semente que o sindicato opera e demais produtos será melhorado, tanto pela entrega a domicílio e também de transferência via mercadorias. Portanto, mais uma vez, um agradecimento especial a todas as pessoas envolvidas. Para finalizar, queremos homenagear os aniversariantes do dia de hoje, 18 de maio: André Carlos Driemeier, da São Jacó, Liane Schneider, de Canabarro, Nilza Conrad Dickel, 90 anos, da Boa Vista do Meio, e Orlando Allert, 83 anos, da linha Schmidt. A eles o nosso abraço, felicitações em nome de toda a diretoria e equipe de funcionários do sindicato. Grande abraço a todos, até amanhã nesse mesmo horário.

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1: Agora, no plantão de notícias, as principais ocorrências e informes policiais regionais.
2: Um homem foi condenado à prisão por matar a facadas a ex-companheira dentro de um estabelecimento comercial em Santa Maria, na região central do estado. Foi estabelecida a pena de 17 anos e 6 meses de reclusão ao réu Luiz Roney Freitas da Costa, de 55 anos. A decisão ocorreu por meio do Tribunal de Júri, que foi o último em que o magistrado Ulisses Fonseca Lousada atuou como juiz de direito da primeira vara criminal da comarca. No próximo dia 1º, ele tomará posse como desembargador do Tribunal de Justiça Gaúcho. Conforme a decisão do Conselho de Sentença, o crime foi qualificado por motivo torpe, por uso de recurso que dificultou a defesa da vítima e por ter sido praticado em razão da condição de sexo feminino, já que o fato aconteceu antes da publicação da lei do feminicídio. Segundo a denúncia, após o término do relacionamento, o acusado teria seguido a vítima, Mariane de Souza Ravazzi, de 40 anos, até o local de trabalho dela, na manhã de 9 de outubro de 2024. Conforme a acusação, o homem teria aguardado a mulher sair do local e passado a persegui-la em via pública. O Ministério Público sustenta que ela tentou buscar ajuda em um estabelecimento comercial, mas o réu teria entrado no local e a atingido com golpes de faca, causando assim a sua morte. De acordo com o MP, o homem chegou a fugir, mas foi preso em flagrante pela Brigada Militar. O réu já estava preso e não poderá recorrer em liberdade. Com informações do Tribunal de Justiça do Rio Grande do Sul, Jean Costa.
3: Esse é o Giro de Notícias. Eu sou Cassi Balog e você acompanha os destaques do momento. Pesquisa Quest, divulgada neste domingo, mostra que 52% dos entrevistados são contra a redução das penas dos envolvidos nos atos golpistas de 8 de janeiro. Outros 39% se disseram favoráveis à medida, enquanto 9% não souberam ou não responderam. No dia 30 de abril, deputados e senadores derrubaram o veto do presidente Lula ao projeto da lei da dosimetria. Uma semana depois, em 8 de maio, o presidente do Congresso, Davi Alcolumbre, promulgou a nova legislação. A decisão pode beneficiar o ex-presidente Jair Bolsonaro e outros condenados por tentativa de golpe de Estado relacionada aos ataques à sede dos três poderes. Após o bloqueio do Estreito de Hormuz durante a guerra, o Irã passou a mirar os cabos submarinos de internet instalados na região, responsáveis por grande parte do tráfego financeiro e digital entre Europa, Ásia e Golfo Pérsico. O governo iraniano quer cobrar das grandes empresas de tecnologia pelo uso da estrutura, e veículos ligados ao Estado chegaram a ameaçar interromper o tráfego caso não haja pagamento. Um mergulhador militar morreu nas Maldivas durante uma operação de resgate dos 4 italianos que estariam presos em uma caverna subaquática. O sargento participava da segunda missão no local, que chega a 70 metros de profundidade. O corpo do instrutor de mergulho, Gianluca Benedetti, foi localizado na entrada da caverna, levando autoridades a acreditar que os demais desaparecidos estejam no interior do local. O presidente Lula pretende reenviar ao Senado a indicação de Jorge Messias ao STF mesmo após a rejeição do nome. Lula avalia o episódio como uma afronta política ao governo e à prerrogativa presidencial de escolher ministros da corte. A decisão aumenta a crise com o presidente do Senado, Davi Alcolumbre, que aliados do Planalto acusam de atuar contra a indicação. O governo chegou a discutir alternativas para a vaga, inclusive uma mulher, mas recuou para evitar a imagem de derrota política. O Giro de Notícias é uma produção da Agência Rádio Web. Texto e apresentação, Cassi Balog.
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1: Confira agora as principais notícias e informes do estado.
6: As receitas do Banrisul tiveram um aumento de 12,6% ao longo do primeiro trimestre do ano, somando R$ 2,850 milhões de reais. O lucro líquido do banco no período foi de R$ 221 milhões e 600 mil reais. De acordo com o Banrisul, o desempenho foi impulsionado principalmente pelo crescimento das operações de crédito, tanto para pessoas físicas quanto jurídicas. Apenas em março deste ano, a carteira total de crédito do Banrisul alcançou 64 bilhões e 300 milhões de reais. O valor inclui depósitos, letras e fundos de investimento, com crescimento de 12,2% no acumulado de 12 meses. O segmento digital também teve destaque, com as operações representando mais de 90% do total de transações realizadas pelo Banrisul no primeiro trimestre de 2026. Apenas pelo aplicativo, quase 37 mil novos clientes abriram contas digitais para pessoa física. No período, os canais digitais do banco também registraram 184 milhões e 400 mil acessos. O número de operações realizadas nestes canais cresceu 16,5% na comparação anual. Em termos de investimentos, o banco destinou 111 milhões e 400 mil reais na modernização tecnológica, incluindo melhorias em transformação digital, segurança, autoatendimento e atendimento aos clientes. Já a Vero, que é a rede de cartões da Banrisul Pagamentos, encerrou o trimestre com 150 mil estabelecimentos credenciados ativos. Foram quase 129 milhões de transações realizadas, movimentando 11 bilhões e 600 milhões de reais nos primeiros 3 meses do ano. Agência Rádio Web, produção e reportagem, Eduardo Amaral. A Secretaria de Habitação e Regularização Fundiária, a SEAB, anunciou no final da semana passada a destinação de mais recursos para o programa Porta de Entrada, o que irá beneficiar mais 1.000 famílias. A terceira fase do programa contará com investimentos de 50 milhões de reais, contemplando ao total 2.500 famílias. Os interessados em participar precisam realizar o cadastro ou manter seus dados atualizados na plataforma do programa habitacional. A seleção será realizada a partir dessa inscrição, levando em conta os critérios estabelecidos pela iniciativa e a disponibilidade de orçamento. Nos canais oficiais da SEAB, tanto na plataforma Porta de Entrada, quanto na página do Instagram, @habitacal_rs, é possível acompanhar todas as informações sobre prazos, procedimentos e demais orientações relacionadas à nova etapa. Os recursos de financiamento do Porta de Entrada são do Fundo do Plano Rio Grande, o FUNRIGS. Nas duas primeiras fases, o investimento no programa foi de R$ 270 milhões de reais. Até agora, já foram beneficiadas mais de 12.500 famílias. E com a nova etapa, a previsão é de chegar a um total de 16 mil famílias contempladas. Muitas delas são aquelas que foram atingidas pelas enchentes de 2024. 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Produção e reportagem, Eduardo Amaral.
7: O desenvolvimento territorial vem ganhando espaço em diferentes regiões do país e já mobiliza milhares de lideranças locais em torno da criação de oportunidades para pequenos negócios. Atualmente, iniciativas apoiadas pelo SEBRAE reúnem centenas de municípios em projetos voltados à articulação regional, fortalecimento econômico e construção coletiva de estratégias de desenvolvimento. A coordenadora do Núcleo de Territórios e Lideranças da Unidade de Desenvolvimento Territorial do SEBRAE Nacional, Janaína Lopes, destaca que essa atuação já alcança escala nacional.
8: Olha, hoje o SEBRAE já atua em uma escala bastante significativa, envolvendo mais de 1.300 municípios, aproximadamente 5 mil lideranças mobilizadas, né, que fazem parte dessas governanças territoriais. E eu acredito que isso nos mostra duas coisas importantes. Assim, a primeira é que essa agenda já ganhou capilaridade nacional. Estamos em praticamente todos os estados da federação. E a segunda coisa, e o Brasil inteiro ele tem se organizado cada vez mais em torno dessa ideia e dessa dimensão territorial.
7: Na prática, essa articulação tem aproximado empreendedores de diferentes cidades e criadas novas oportunidades de negócios. No Nordeste goiano, empresário do setor de turismo e presidente da Associação de Desenvolvimento Territorial da região, Bruno Queiroz, conta que a integração regional trouxe impactos diretos para a atividade dele.
9: Hoje eu faço negócio com parceiros em Alto Paraíso, eu tenho roteiros integrados de Mambaí com Alto Paraíso, ou quando eu indico parceiros e essas indicações elas também me rendem retorno financeiro. Acima de tudo, a gente tem um roteiro que foi pensado dentro desse programa, um roteiro integrado que une todas essas três regiões turísticas. E hoje esse roteiro é até comercializado por um dos principais players, aí, por uma das principais agências de ecoturismo do país.
7: As iniciativas de desenvolvimento territorial apoiadas pelo SEBRAE buscam fortalecer lideranças locais, estimular a cooperação regional e ampliar oportunidades para pequenos negócios em diferentes regiões do país. 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Produção e reportagem, Virgínia Alves.
10: Ampliar a cobertura vacinal e fortalecer a prevenção no ambiente de trabalho. Esse foi o objetivo de uma mobilização nacional que levou imunização a trabalhadores da indústria em 25 estados e no Distrito Federal. A ação faz parte do chamado Dia D de Vacinação, realizado pelo Serviço Social da Indústria, em parceria com o Ministério da Saúde, Conselho Nacional do SESI e governos locais. O diretor superintendente do SESI, Paulo Moll, disse que cuidar da vacinação é cuidar do trabalhador.
11: O programa de vacinação, o programa de imunização dos trabalhadores é uma das tarefas mais importantes e uma das missões mais importantes do SESI, porque conecta a questão da saúde do trabalhador. O trabalhador imunizado é um trabalhador que previne doenças, é um trabalhador que vai se ausentar menos do trabalho, é um trabalhador que vai conseguir, de fato, estar mais produtivo e mais saudável.
10: Mais de 21 mil trabalhadores puderam atualizar a caderneta de vacinação com doses contra difteria e tétano, gripe, febre amarela e hepatite B. Também foram realizados atendimentos de aferição de pressão arterial e avaliação de bioimpedância. A mobilização nacional ajudou ainda a conscientizar os trabalhadores sobre a importância da prevenção de doenças transmissíveis nos ambientes produtivos. A praticidade da ação foi um dos pontos mais elogiados pelos profissionais, já que muitos conseguiram se vacinar sem precisar sair do expediente. Cabe ressaltar que em 2025, mais de 1 milhão de trabalhadores foram vacinados pelo SESI em todo o Brasil. Agência Rádio Web. Produção e reportagem, Valquíria Rios.
7: Cada vez mais brasileiros estão apostando no próprio negócio. E de olho nesse público que continua crescendo, o SEBRAE quer bater um novo recorde de atendimentos durante a semana do MEI 2026. 1 milhão e 500 mil em todo o país. A programação acontece entre os dias 19 e 29 de maio, com atividades presenciais e online voltadas para quem já empreende ou deseja abrir o próprio negócio. Segundo o SEBRAE, quase 13 milhões de brasileiros atuam hoje como MEI, representando aproximadamente 68% dos pequenos negócios do Simples Nacional. O gerente de relacionamento com o cliente do SEBRAE Nacional, Enio Pinto, destaca que a Semana do MEI se tornou a maior mobilização do sistema SEBRAE voltado aos pequenos empreendedores.
12: A Semana do MEI, ela começou em 2010, estamos indo para a 17ª edição. Ela começou em função da necessidade do MEI fazer a declaração anual de faturamento, de geração de receitas, que ele faz sempre em maio, relativo ao exercício do ano anterior. E aí, como a gente queria apoiar, suportar o MEI nesse momento desafiador, a gente aproveitou e agregou valor e criou uma semana voltada para a profissionalização desse empreendedor.
7: A expectativa do Sebrae é superar os números das últimas edições. Em 2025, a Semana do MEI atingiu a marca de 1 milhão e 400 mil atendimentos em todo o país. Neste ano, além das ações presenciais, a programação terá um esquenta digital no canal do Sebrae no YouTube, com videocasts sobre planejamento, inovação, finanças e vendas. Enio Pinto também reforça a expectativa do Sebrae para essa edição.
12: A gente vem subindo essa régua ano após ano, porque a gente vê hoje um claro interesse da população brasileira em empreender mais. Empreendedorismo virou quase que um estilo de vida. Brasil, de fato, é um país empreendedor em função da atitude dos brasileiros que preferem se inserir na sociedade produtiva empreendendo, ao invés de entrar apenas como um colaborador. Se você já está estabelecido como um microempreendedor individual ou pretende começar a sua vida de empresário, venha participar. A gente começa dia 19 e vai até o dia 29 da outra semana. Tanto eventos digitais como eventos presenciais na sua cidade.
7: A programação completa da Semana do MEI 2026 está disponível no portal do Sebrae. Agência Rádio Web, produção e reportagem, Virgínia Alves.
6: Durante o primeiro trimestre do ano, o Rio Grande do Sul registrou uma taxa de desocupação de 4%, de acordo com os dados do IBGE presentes na Pesquisa Nacional por Amostragem de Domicílios Contínua, a PNAD Contínua. Os dados apontam para uma queda de 1,2% no índice em relação ao mesmo período de 2025. O número de pessoas ocupadas no estado chegou

0: Alberto, ficando atrás apenas de Santa Catarina e São Paulo. Outro destaque foi o baixo percentual dos chamados desalentados, que são aquelas pessoas que desistiram de procurar emprego. No Rio Grande do Sul, essa taxa ficou em 0,7%, abaixo da média nacional, que foi de 2,4%. Os dados também mostram estabilidade na informalidade, já que o Rio Grande do Sul contabilizou 1.783.000 trabalhadores informais e 526 mil pessoas subutilizadas no mercado de trabalho. De acordo com o governo gaúcho, os dados são positivos e reforçam o fortalecimento do mercado de trabalho e a manutenção dos baixos índices de desemprego no estado. 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Produção e reportagem, Eduardo Amaral.
1: O Ministério da Educação iniciou na última sexta-feira a convocação dos candidatos da lista de espera para vagas remanescentes do Fundo de Financiamento Estudantil, FIES, do primeiro semestre de 2026. Os estudantes convocados têm até o dia 29 de maio para acompanhar o resultado e validar as informações no Portal Único de Acesso ao Ensino Superior, utilizando o login do gov.br. Os estudantes pré-selecionados na lista de espera do FIES devem validar as informações fornecidas na inscrição junto à Comissão Permanente de Supervisão e Acompanhamento da instituição privada onde forem aprovados. A documentação pode ser entregue de forma física ou digital, conforme definição da faculdade. Após essa etapa, os dados passarão por validação do banco responsável pelo financiamento, em prazo de até 10 dias. Já os candidatos selecionados pelo FIES Social, com renda familiar de até meio salário mínimo por pessoa, não precisam comprovar renda junto à instituição de ensino. O FIES oferece financiamento para cursos presenciais em instituições privadas com avaliação positiva no MEC. A classificação segue a ordem das notas do Enem e prioriza candidatos que ainda não concluíram o ensino superior e nunca utilizaram o programa. Agência Rádio Web, produção e reportagem, Joyce Santos.
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3: Empreendedores brasileiros estão olhando cada vez mais para fora do país. Um estudo da Endeavor mostra que mais de 70% já iniciaram ou se preparam para atuar no exterior. Entre empresas criadas nos últimos anos, quase metade projeta internacionalização no curto ou médio prazo. Além de abrir operações, empresários têm buscado eventos, feiras e experiências internacionais para ampliar conexões, testar modelos de negócio e acelerar o crescimento. Para o administrador registrado no CRAMG, o Conselho Regional de Administração de Minas Gerais, Públio Júnior, o movimento reflete uma mudança na visão estratégica das empresas brasileiras.
4: É resultado de uma combinação de fatores econômicos, estratégicos e culturais. Em primeiro lugar, a globalização e a transformação digital reduziram barreiras geográficas e facilitaram o acesso a clientes, fornecedores e parceiros em diferentes países. Além disso, muitos empresários passaram a perceber que depender exclusivamente do mercado interno pode limitar o crescimento e aumentar a exposição a oscilações econômicas locais. Outro fator relevante é a busca por diversificação de receitas, fortalecimento de marca e acesso a mercados com maior poder de consumo ou com demandas específicas ainda pouco exploradas. Também

0: Há um amadurecimento do empresário brasileiro, que hoje entende que internacionalização não significa apenas exportar produtos, mas também construir posicionamento global, gerar network estratégico e criar novas fontes de competitividade.
1: Eventos globais como a SXSW e a Web Summit passaram a funcionar como espaços de troca, inovação e validação de ideias. Empresas brasileiras têm usado essas experiências para entender tendências e criar conexões com diferentes mercados. Especialistas afirmam que o contato com outros ecossistemas acelera decisões e amplia a capacidade de inovação.
0: A expansão internacional oferece grandes oportunidades, mas exige preparo técnico, estratégico e cultural. Entre os principais desafios estão a adaptação a legislações locais, questões tributárias, barreiras regulatórias, diferenças contratuais, logística internacional e principalmente a compreensão da cultura de negócios de cada país. Muitas empresas descobrem que competência técnica por si só não garante sucesso internacional. É necessário desenvolver inteligência cultural, capacidade de negociação global, consistência financeira e planejamento de longo prazo. As empresas que obtêm melhores resultados costumam enxergar o processo internacional não como uma venda isolada, mas como a construção gradual de reputação, confiança e posicionamento sustentável em mercados globais.
1: Mas expandir para outros países exige mais do que visibilidade, planejamento, adaptação cultural, organização operacional e clareza de propósito são apontados como fatores decisivos para consolidar negócios fora do Brasil. Ao mesmo tempo, empreendedores brasileiros levam para o exterior uma característica valorizada globalmente: a capacidade de improvisar e inovar, mesmo em cenários desafiadores. Uma combinação que tem transformado empresas nacionais em negócios cada vez mais globais. Agência Rádio Web, produção e reportagem, Vinícius Araújo.
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3: Meio-dia e 24.
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6: Muito bem, bora lá para mais uma edição do Hora Livre Flashback. Chegando para você nessa programação super especial, super saudosista, né? Porque a gente viaja aqui, olha, lá no fundo do baú. A gente faz uma viagem nas emoções, nos acordes. Porque o Hora Livre Flashback traz músicas dos anos 60 até 2019, uma playlist internacional pra gente matar saudade, relembrar grandes hits. Então, tá preparado pra começar? A gente traz o som de Duran Duran, Save a Prayer.
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Flashback, curtimos mais um bloco e tá na hora de mais um chegando por aqui, mais uma sequência do nosso Hora Livre Flashback pra gente viajar nas emoções. Bora lá, pra 1977, Fleetwood Mac, Dreams. Club

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1: 1:30. 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
3: Desapego, soltar, entregar, deixar ir, deixar partir, fluir. Viver no presente, sem o peso do passado, sem expectativas para o futuro. Saber de nossa finitude, saber que somos passageiros, sem posses, sem medo, sem culpas. Não tem um ditado que no caixão a gente só leva nós mesmos e mais nada? Então bora curtir o que a gente tem agora. É agora, meu filho. Desapego das coisas futuras, deixa o que tá no passado no passado e bora viver.
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3: Muito bem, senhoras e senhores, sou eu chegando com Pegada Sertaneja nessa segunda-feira. E aí, tudo certinho? Que maravilha chegar até você, hein? A partir de agora, mais um Pegada, o melhor da música sertaneja. E a gente vai juntinhos aqui no comando da Nave Radio com a melhor playlist sertaneja do seu rádio. Como é que foi seu final de semana? Ah, que maravilha! Foi daquele jeitinho. E a semana vai ser boa ou não vai? Claro que vai! A partir de agora, a gente tá na expectativa para uma semana maravilhosa, porque essa segunda-feira é com muita fé, com muita coragem. Bora! Bora lá começar o programa de hoje. Vou trazer o som da Ana Castela. Tô voltando.
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0: Muito bem, muito bem. Pegada sertaneja na área, melhor playlist do seu rádio. Tá gostando? Opa, aí sim, hein? Já sabe, né? Tá chegando rápido intervalo. Daqui a pouquinho a gente tá de volta com mais sucessos sertanejo.
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3: Muito bem, hoje é segunda-feira, dia 18 de maio de 2026. Vamos com as informações atualizadas do Giro de Notícias. O Brasil segue ampliando investimentos em energia solar, com novos projetos sustentáveis em várias regiões. A expectativa é aumentar a geração limpa e reduzir impactos ambientais. O setor também cria milhares de empregos diretos e indiretos. Pesquisadores brasileiros avançam em estudos sobre inteligência artificial aplicada à medicina. Novas tecnologias ajudam no diagnóstico precoce de doenças. Hospitais começam a integrar sistemas inteligentes no atendimento. O agronegócio brasileiro mantém forte desempenho nas exportações internacionais. Produtos como soja, milho e café continuam em alta no mercado global. O setor impulsiona a economia nacional. Essas foram as informações do Giro de Notícias, que voltaremos a qualquer momento.
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0: 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Voltamos! Mais uma sequência por aqui, falei que era rapidinho. Olha nós aqui para abrir mais um bloco, hein? Chegando agora o som da Simone Mendes, Me Esquece Por Enquanto.
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1: Pegada sertaneja na área, mais um bloco pra conta. Daqui a pouquinho a gente tá de volta, tá chegando um rápido intervalo. Fica por aí.
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4: Muito bem, hoje é segunda-feira, dia 18 de maio de 2026. Vamos com as informações do Giro de Notícias. O agronegócio brasileiro mantém forte desempenho nas exportações internacionais. Universidades públicas desenvolvem projetos de inclusão digital para jovens estudantes. Cursos gratuitos oferecem capacitação em tecnologia e programação. A inteligência amplia oportunidades. Oportunidades profissionais. O turismo interno registra crescimento em cidades históricas e destinos naturais. Muitos brasileiros estão optando por viagens nacionais. O setor hoteleiro também apresenta recuperação positiva. Cientistas estudam novas alternativas para combater a escassez de água em regiões secas. Técnicas modernas de dessalinização ganham espaço. Projetos sustentáveis recebem apoio internacional. O mercado de veículos elétricos cresce no Brasil com novas opções acessíveis. Montadoras ampliam investimentos em tecnologia limpa. Consumidores demonstram maior interesse em economia de combustível. Essas foram as informações do Giro de Notícias que voltaremos a qualquer momento.
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3: Muito bem, estamos de volta com Pegada Sertaneja. Você de perto, de longe, em casa, no trabalho, viajando. Mais um bloco chegando por aqui. Tá na hora de saber quem tá com a gente, quem vai pedir música. Bora lá!
4: Toca pra nós aí, Marília Mendonça, Amante Não Tem Nada.

0: Muito bem, muito bem. Pegada sertaneja na área. Gostou dessa aí? Opa, maravilhosa. Tá chegando um rápido intervalo. Daqui a pouquinho a gente tá de volta trazendo muito mais.
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0: renda. A indústria da construção civil apresenta crescimento com novos projetos habitacionais, obras de infraestrutura, movimento à economia. O setor gera empregos em diversas cidades. Essas foram as informações do Giro de Notícias, que voltaremos a qualquer momento.
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6: De volta com você. Atenção, atenção. Olha nós aqui. Bora lá, hein? Trazendo mais uma sequência por aqui no Pegada Sertaneja. E a gente traz agora o som do Matheus Fernandes com a Solange Almeida, tipo Djavan.
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2: Muito bem, Pegada Sertaneja na área. Bora lá, hein? Tá chegando rápido o intervalo. Daqui a pouquinho a gente tá de volta com muito mais. A melhor playlist sertaneja do seu rádio. Fica por aí.
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3: Muito bem, hoje é segunda-feira, dia 18 de maio de 2026. Vamos com as informações do giro de notícias. Pesquisa sobre vacinas continuou trazendo avanços importantes para a saúde mundial. Cientistas trabalham com imunizantes mais eficazes. A prevenção segue como prioridade internacional. O esporte brasileiro revela novos talentos em modalidades olímpicas e paralímpicas. Jovens atletas conquistam espaço em competições internacionais. Projetos sociais ajudam na formação esportiva. A prevenção ambiental ganha esforço com ações de reflorestamento em áreas degradadas. Organizações ambientais promovem campanhas educativas. Comunidades locais participam das iniciativas. Essas foram as informações do Giro de Notícias, que voltaremos a qualquer momento.
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2: Voltamos! Olha nós aqui de novo. Esse é o Pegada Sertaneja, trazendo só sucesso. Tá preparado para mais um bloco? Oba! Bora começar então, trazendo o som do Michel Teló, com participação do Cleiton e Romário. Olha o dedinho.
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1: Pegada Sertaneja na área, melhor playlist sertaneja do seu rádio. Tá gostando? Tá gostando? Opa, aí sim, hein? Daqui a pouquinho tem mais. Fica por aí.
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1: Muito bem, de volta com Pegada Sertaneja. Você curtindo essa programação, onde quer que seja, que bom saber que você tá por aí. Tá na hora de saber quem tá com a gente. Vai pedir música agora no Pegada Sertaneja. Aumenta o som.
8: Kelly, toca aí pra gente. Matheus Fernandes.
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1: Pegada Sertaneja, a melhor playlist sertaneja do seu rádio. Por aqui, a melhor programação. Tá gostando? Opa! Então fica por aí, daqui a pouquinho tem mais.
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4: Muito bem, estamos de volta nessa segunda-feira, dia 18 de maio de 2026, com giro de notícias. Empresa de tecnologia investe em segurança digital para proteger usuários. O aumento de ataques virtuais exige soluções mais modernas. Especialistas orientam cuidados na internet. O setor cultural promove festivais e eventos em várias cidades brasileiras. Artistas independentes conquistam maior visibilidade. A cultura fortalece a economia criativa. Novas pesquisas espaciais despertam interesse da comunidade científica internacional. Missões estudam possibilidade de exploração em outros planetas. A tecnologia espacial avança rapidamente. Programas sociais ajudam famílias em situações de vulnerabilidade econômica. Iniciativas oferecem alimentação, educação e qualificação profissional. Muitas comunidades recebem apoio contínuo. Essa foi as informações do Giro de Notícias, que voltaremos a qualquer momento.
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6: Voltamos, bebê! Olha nós por aqui! Trazendo mais uma sequência do Pegada Sertaneja. E bora lá, hein? Trazendo o som de Nayara Azevedo com a Ana Castela. Palhaça!
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1: Pegada sertaneja, aquela playlist que todo mundo gosta de curtir. No volume máximo. Por aqui rolando a melhor programação do seu rádio, fica por aí. Daqui a pouquinho tem mais Modão Sertanejo.
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3: Muito bem, estamos de volta nessa segunda-feira, dia 18 de maio de 2026. Vamos com as informações do Giro de Notícias. A produção de alimentos orgânicos cresce em pequenos agricultores brasileiros. Consumidores buscam opções mais saudáveis e sustentáveis. Feiras locais ampliam as vendas. O avanço da internet em áreas rurais melhora o acesso à informação e educação. Estudantes conseguem acompanhar conteúdos online. Agricultores também utilizam ferramentas digitais no trabalho. Pesquisadores estudam novas formas de reciclagem para reduzir resíduos urbanos. Empresas investem em economia circular. A conscientização ambiental aumenta entre consumidores. O mercado de trabalho apresenta novas oportunidades em áreas ligadas à tecnologia. Profissões digitais estão entre as mais procuradas. Cursos profissionalizantes crescem em todo o país. Essas foram as informações do Giro de Notícias, que voltaremos a qualquer momento.
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1: Oba, oba, oba! Pegada Sertaneja na área. Voltamos, voltamos. Que maravilha saber que você está aí com a gente no Pegada Sertaneja. Bora lá em trazer o som de Pedro, Paulo e Alex com Ana Castela. Ia dar bom.
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1: Muito bem, esse sou eu. Bora lá então, dar tchau, tá na hora, né? Essa é a nossa saideira aí já. Um beijo pra você, obrigado pela companhia. Mais uma edição pra conta. Tô indo nessa, a gente volta na próxima programação aqui do Pegada Sertaneja. Um beijo no seu coração, saúde, paz. O resto a gente corre atrás. Tchau, tchau.

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2: Muito bem, estamos de volta nessa segunda-feira, dia 18 de maio de 2026, com giro de notícias. Projetos esportivos em comunidades ajudam crianças e adolescentes na inclusão social. Atividades incentivam disciplina e convivência saudável. Muitos jovens descobrem talento no esporte. A música brasileira continua conquistando espaço internacional em plataformas digitais. Artistas independentes alcançam milhões de ouvintes. O streaming amplia oportunidades culturais. O setor farmacêutico investe em pesquisas para tratamentos mais acessíveis. Novos medicamentos passam por testes avançados. A expectativa é ampliar o acesso à saúde. A economia criativa movimenta pequenos negócios ligados ao artesanato e designers. Produtos regionais ganham destaque em feiras nacionais. O setor fortalece culturas locais. Essas foram as informações do Giro de Notícias, que voltaremos a qualquer momento.
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3: No ar, mais um programa, uma verdadeira batalha de emoções e saudades. Sejam todos muito bem-vindos ao Arena Sertaneja com Jonatas Gonçalves, só os clássicos que fizeram história no sertanejo. Prepare o coração e aumente o som, porque agora é emoção do início ao fim.

0: O Arena Sertaneja dá uma rápida paradinha, mas é só pra tomar uma água e volta com força total. Segura aí que já já tem mais sucessos pra tocar o seu coração.
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3: Estamos de volta com o Giro de Notícias dessa segunda-feira, dia 18 de maio. A modernização do transporte público busca melhor mobilidade urbana. Algumas cidades investem em ônibus elétricos e ciclovias. A meta é reduzir poluição no trânsito. Programas de incentivo à ciência aproximam jovens da pesquisa acadêmica. Feiras estudantis revelam novos talentos. Escolas ampliam projetos científicos. O comércio eletrônico continua crescendo com entregas mais rápidas e eficientes. Pequenas empresas conseguem vender para todo o país. Consumidores valorizam praticidades nas compras. A indústria de games expande oportunidades para desenvolvedores brasileiros. Jogos nacionais ganham reconhecimento internacional. O setor atrai investimentos tecnológicos. Essas foram as informações do Giro de Notícias que voltaremos a qualquer momento.
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0: De volta com um programa que é pura raiz, tradição e sucesso. Continua com a gente no Arena Sertaneja com Jonatas Gonçalves, porque aqui o bom do sertanejo não para.

0: A gente dá uma pausadinha, mas não desgruda. Em instantes tem mais sucessos, mais emoções aqui no Arena Sertaneja.
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3: Muito bem, estamos de volta nessa segunda-feira, dia 18 de maio de 2026. Vamos com giro de notícias. Novos projetos de energia eólica ampliam produção sustentável no Brasil. Regiões do Nordeste lideram investimentos no setor. A geração limpa reduz emissões de poluentes. A iniciativa de proteção animal promove a doação responsável em diversas cidades. Campanhas incentivam cuidados veterinários.

0: organizações recebem apoio voluntário. O setor educacional investe em plataformas digitais para ensino híbrido. Professores utilizam recursos tecnológicos em sala de aula. Estudantes ampliam acesso ao conhecimento. Pesquisadores brasileiros desenvolvem estudos sobre alimentação saudável e qualidade de vida. Há maior incentivo ao consumo consciente. Especialistas alertam sobre prevenção de doenças. Essas foram as informações do Giro de Notícias, que voltaremos a qualquer momento.
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6: Arena Sertaneja. Estamos de volta e se você achou que já tinha ouvido o melhor, prepare que tem muito mais por vir no Arena Sertaneja.

0: O Arena vai dar um tempinho rapidinho, mas segura aí, porque a emoção volta já já com mais modões de responsa.
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3: Muito bem, estamos de volta nessa segunda-feira, dia 18 de maio, com giro de notícias. A agricultura familiar ganha destaque no abastecimento de alimentos frescos. Pequenos produtores fortalecem economias regionais. Feiras agrícolas aproximam produtores e consumidores. O avanço da robótica industrial melhora a produtividade em fábricas brasileiras. Empresas adotam automação em diferentes setores. Trabalhadores recebem treinamento tecnológico. Projetos de inclusão social incentivam formação profissional para jovens. Cursos gratuitos ampliam chances de emprego. Comunidades recebem apoio educacional. O setor de turismo ecológico cresce em parques naturais brasileiros. Visitantes buscam contato com a natureza. Guias locais fortalecem economia regional. Essas foram as informações do Giro de Notícias, que voltaremos a qualquer momento.
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0: A gente faz uma pausa, mas é só para afinar os violões. Já já o Arena Sertaneja com o Jonatas Gonçalves está de volta com mais modões inesquecíveis.
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4: Uma tecnologia que até pouco tempo parecia distante da realidade do pequeno produtor começou a ganhar espaço no campo brasileiro, os drones agrícolas. Cooperativas e prestadores de serviço registraram aumento na procura por pulverização aérea feita com equipamentos não tripulados. Os drones passaram a ser utilizados na aplicação localizada de defensivos e fertilizantes em áreas menores ou de difícil acesso. E isso começou a alterar a lógica operacional de muitas propriedades. Outro ponto importante é a redução de desperdício. Como os equipamentos trabalham com aplicação mais precisa, parte dos produtores conseguiu diminuir consumo de produtos químicos e reduzir perdas. Especialistas explicam que o crescimento desse mercado está ligado principalmente à queda gradual no custo da tecnologia e à ampliação de empresas prestadoras de serviço. Além disso, pequenas propriedades começaram a acessar esse tipo de operação sem necessidade de comprar equipamentos próprios. Em algumas regiões agrícolas, serviços de pulverização com drones já variam entre R$ 120 e R$ 250 por hectare, dependendo da cultura e da complexidade da aplicação. Para produtores, o principal atrativo está na agilidade na redução do impacto sobre o solo, causado por máquinas pesadas. Já empresas do setor acompanham aumento acelerado na demanda por operadores especializados. Outro aspecto relevante é o avanço das regulamentações e treinamentos voltados ao uso seguro desses equipamentos no campo.
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1: Volta e volta com tudo. É o Arena Sertaneja com Jonatas Gonçalves de volta no seu rádio. Modões que marcaram época e continuam no coração do povo.

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0: Segura aí que a gente vai ali dar uma respirada, mas é rapidinho. O Arena Sertaneja com o Jonatas Gonçalves volta já já com mais modões de respeito pra você.
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2: Provérbios 26. Como a neve no verão e a chuva na colheita, assim a honra não é própria para o tolo. Assim como o pássaro tem motivo para fugir e a andorinha para voar, assim a maldição não vem sem nenhum motivo. O chicote é para o cavalo, o freio é para o jumento e a vara é para as costas do tolo. Não responda ao tolo de acordo com a tolice dele, para que você não se iguale a ele. Responda ao tolo de acordo com a tolice dele, para que ele não pense que é sábio. Como alguém que mutila os próprios pés e prejudica a si mesmo, assim é quem confia seus assuntos ao tolo. Como as pernas fracas de um manco, assim é um provérbio na boca dos tolos. Como amarrar uma pedra na funda, assim é dar glória a um tolo. Como uma planta espinhosa na mão do bêbado, assim é um provérbio na boca dos tolos. Como um arqueiro que fere ao acaso, assim é quem contrata o tolo ou qualquer um que passa. Assim como o cão que volta ao seu vômito, assim o tolo repete a sua tolice. Você já viu um homem que pensa que é sábio? Há mais esperança para um tolo do que para ele. O preguiçoso diz: há um leão jovem na estrada, há um leão no meio da rua. A porta gira em suas dobradiças e o preguiçoso em sua cama. O preguiçoso enfia a mão na tigela, mas fica cansado demais para levá-la de volta à boca. O preguiçoso pensa que é mais sábio do que 7 pessoas que respondem de modo sensato. Como alguém que agarra as orelhas de um cão, é quem passa e fica furioso por causa da discussão dos outros. Como um louco que atira dardos ardentes e flechas mortais, assim é o homem que engana seu próximo e diz: eu só estava brincando. Onde não há lenha, apaga-se o fogo. E onde não há caluniador, acaba-se a discussão. Como o carvão para as brasas e a lenha para o fogo, assim é o homem briguento para atiçar uma discussão. As palavras do caluniador são como petiscos saborosos, que são engolidos com facilidade e descem direto para o estômago. Como a prata que reveste um caco de barro, assim são as palavras carinhosas vindas de um coração mau. Quem odeia outros disfarça isso com os lábios, mas abriga falsidade dentro de si. Apesar de ele falar de modo gentil, não acredite nele, pois há 7 coisas detestáveis no seu coração. Embora seu ódio seja escondido pela falsidade, sua maldade será exposta na congregação. Quem cava um buraco cairá nele, e quem rola uma pedra será atingido por ela. A língua mentirosa odeia aqueles a quem ela oprime, e a boca bajuladora causa ruína.
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0: A poeira baixou e os clássicos estão de volta. Bora continuar essa jornada musical no Arena Sertaneja com Jonatas Gonçalves.

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0: som vai baixando, mas a emoção continua no peito. O Arena Sertaneja com Jonatas Gonçalves se despede por hoje. Agradecemos sua sintonia, sua companhia e até a próxima rodada de modões que marcaram nossas vidas neste mesmo horário. Tchau, gente.
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2: 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Salmos 111. Louvarei a Deus de todo o coração, entre os justos reunidos na congregação. Grandes são as obras de Deus, todos os que têm prazer nela as estudam. Seus feitos são gloriosos e esplêndidos, e sua justiça dura para sempre. Ele faz que os seus atos maravilhosos sejam lembrados. Deus é compassivo e misericordioso, dá alimento aos que o temem, e se lembra do seu pacto para sempre. Mostrou ao seu povo seus atos poderosos, dando-lhes a herança das nações. Os trabalhos de suas mãos são verdade e justiça. Todas as suas ordens são dignas de confiança. São confiáveis agora e para sempre. São baseadas em verdade e em retidão. Ele trouxe redenção ao seu povo. Ordenou que o seu pacto durasse para sempre. Seu nome é santo, inspira temor. O temor de Deus é o princípio da sabedoria. Todos os que cumprem as suas ordens revelam bom entendimento. Seu louvor dura para sempre.
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10: Oi, turma, chegamos com as 15 mais com vocês, sempre por aqui, levando sequência de 15 grandes sucessos que tocam a partir de agora. Eu sou o Fabiano Farias, é muito bom estar com você por aqui, abrindo mais uma semana, segundou, dia 18 de maio de 2026, hoje dia do vidreiro e do petroquímico, dia nacional de combate ao abuso e exploração sexual de crianças e adolescentes, e ainda dia internacional dos museus. Vem música, abrindo a sequência de hoje, Danilo e Davi, Eu Não Vou Ter Dó. Tem por aqui João Bosco e o Vinícius, Creme de Mão, e ainda 10 na Mente com Gustavo Lima. Começa agora, às 15 mais.
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2: As 15 Mais, João Bosco e Vinícius com Gustavo Lima, 25 horas. Cara de Sorte, João Neto e o Frederico, Maiara e Maraíza, 80 nomes. E fechando a primeira sequência por aqui, a Yala e Júlio com... Aí a Jennifer Stephanie, Bandido do Amor. Depois deste intervalo por aqui.
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4: A vida muda constantemente e muitas vezes as melhores conquistas surgem depois dos momentos mais difíceis. Não permita que o dia ruim define sua história. Você ainda pode conquistar sonhos, abrir novos caminhos e alcançar resultados que hoje pareciam distante. Pequenos passos diários constroem grandes vitórias ao longo do tempo. Valorize suas capacidades, sua experiência e tudo que já conseguiu superar até aqui. Há pessoas que desistam diante de situações menores do que aquelas que você já enfrentou. Isso mostra que existe resistência, inteligência e potencial dentro de você. Confie mais no processo e mantenha o foco no que deseja construir. Espalhar palavras positivas também transforma o ambiente ao redor. Um gesto simples, uma atitude de respeito ou uma mensagem de incentivo podem mudar o dia de alguém. O otimismo não significa ignorar os problemas, mas acreditar que sempre existe uma saída possível para quem continua tentando. Hoje é um novo capítulo. Aproveite esta oportunidade para renovar suas energias, fortalecer sua fé e seguir com mais confiança. Coisas boas levam tempo, mas chegam para aquelas que persistem, trabalham e não deixam a esperança desaparecer.
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7: As 15 mais que seguem por aqui. De número 7 já vem chegando a Simone Mendes. Lágrima Amarela. Tem Maiara e Maraíza pra você. E ainda o Pedro Neto e Matheus com Cleito e Romário. Localização. Vai seguindo as 15 mais.
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2: As 15 mais com você e pra você, João Bosco e Vinícius. Oportunidade. Teve antes dessa o som do Zé Neto e Cristiano. Oi, tudo bem? Eu não sou terapia. Danilo e Davi pra fechar a edição de hoje. Matheus e Cauã com a Simone Mendes. Meu silêncio. Tô indo pra você. Um grande abraço. Até amanhã.
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4: E na estrada de hoje a gente fala de Ilha Grande, no Rio de Janeiro. Pertencente ao município de Angra dos Reis, no Rio de Janeiro, Ilha Grande tem praias paradisíacas e cristalinas que se conectam à Mata Atlântica de uma maneira indescritível. Passear de barco, curtir um mergulho no mar e a difícil tarefa de decidir qual praia visitar movem o dia a dia do visitante por lá. É um ótimo destino para aproveitar um contato íntimo com a natureza e aproveitar algumas das praias mais bonitas do Sudeste brasileiro. Paraty e Ilha Grande receberam o título de Patrimônio da Unesco, primeiro sítio misto, como Patrimônio Cultural e Natural do Brasil.
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0: 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E para abrir com chave de ouro, vamos começar com Ana Castela e o seu hit contagiante Era Só o Que Me Faltava. Vem com a gente nessa festa musical.
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Eita, Guilherme e Santiago arrasaram com Eu Não Te Amei à Toa. E você sabia que eles começaram a carreira cantando nas festas da família? Aqui no Top 10 com Rodrigo Cobalto, já prepara que vem Gustavo Lima com Canudinho, junto com Canudinho Ana Castela.

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1: Boa noite para você que nos acompanha em todo o país. Segunda-feira, 18 de maio de 2026. Vamos ao destaque do dia, ciência e tecnologia. Em São Paulo, o presidente Lula anuncia novos investimentos no Cirus, que funciona como um super microscópio de alta precisão. Será ampliada a capacidade brasileira de pesquisa em áreas estratégicas como saúde, energia e novos materiais.
2: Qualquer quantidade de milhões que nós colocarmos é muito pequeno diante da quantidade de milhões que isso aqui vai render para o futuro da sociedade brasileira.
1: E ainda, a Petrobras anuncia 37 bilhões para São Paulo até 2030. O investimento vai gerar cerca de 38 mil postos de trabalho diretos e indiretos. Além do refino, os recursos serão aplicados também em gás natural, energia renovável e na expansão do Porto de Santos. Pablo Mundim.
3: Projetos que aumentam a soberania e diminuem a dependência do país de crises externas.
4: Novidades sobre o novo Desenrola Brasil.
1: O Ministério da Fazenda lança calculadora que permite simular valores para pagamento da dívida com melhores condições.
4: E a partir de agora, a renegociação pode ser feita também em uma das 10 mil agências dos Correios.
1: Hoje, na apresentação da Voz do Brasil, eu, Mariana Jungmann e Luciano Seixas.
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1: Investimentos em exploração e produção de petróleo.
4: E ampliação da capacidade de processamento dos derivados, como diesel, nas refinarias.
1: Sem esquecer da transição energética, apostando em cadeias mais limpas e sustentáveis.
4: A Petrobras anunciou hoje um pacote de investimentos de 37 bilhões de reais no estado de São Paulo.
1: O presidente Lula esteve no evento na refinaria de Paulínia, que terá sua capacidade ampliada.
3: A refinaria de Paulínia, no interior de São Paulo, é a maior da Petrobras. Sozinha, a Replan abastece 30% do território brasileiro e seu faturamento representa cerca de 1% do produto interno bruto do país. Estrutura que deve crescer ainda mais com o pacote bilionário anunciado pelo presidente Lula. Até 2030, a Petrobras vai investir 37 bilhões de reais no estado de São Paulo. Do total, 17 bilhões serão destinados ao setor de refino e só na Replan serão 6 bilhões de reais em novos projetos. Com isso, a refinaria será capaz de processar 460 mil barris de petróleo por dia, 5% a mais do que a capacidade atual. Segundo a presidente da Petrobras, Magda Chambrian, os investimentos estão alinhados com a meta de buscar a autossuficiência na produção de diesel.
5: A Petrobras é responsável pelo abastecimento de 75% do diesel do território nacional. Temos projetos para chegar a 85%. E no âmbito dessa discussão de segurança energética do nosso país, nós nos perguntamos por que não 100%. E aí nos comprometemos com o presidente Lula a sermos autossuficientes em diesel até 2030 neste país.
3: O plano da estatal vai além do refino. Outros 9 bilhões de reais serão destinados à exploração e produção de petróleo, com foco no pré-sal da Bacia de Santos. Também estão previstos investimentos em gás natural, energia renovável e na expansão da infraestrutura logística do Porto de Santos. Projetos que aumentam a soberania e diminuem a dependência do país de crises externas, como reforçou o presidente Lula.
2: Fortalecer a Petrobras é uma coisa muito importante. É fazer a Petrobras voltar a ser motivo de orgulho. Sabe o que é motivo de orgulho? É a gente fazer tudo o que for necessário para que esse país seja soberano na prospecção e no refino de biocombustível e de combustível, de gasolina, de óleo diesel, de nafta, tudo que a gente puder produzir.
3: Com os investimentos, a Replan deve aumentar a produção de diesel S10, mais puro e menos poluente, e passará a produzir combustível sustentável de aviação, o SAF. Os investimentos anunciados para o estado de São Paulo devem gerar 38 mil mil empregos diretos e indiretos, segundo a Petrobras. De Paulínia, São Paulo, Pablo Mundim.
4: Considerado a maior infraestrutura científica do Brasil, o acelerador de partículas Sirius, instalado em Campinas, São Paulo, entrou numa nova fase.
1: Com a inauguração de mais 4 estações, o Sirius amplia a pesquisa e desenvolvimento de novas tecnologias estratégicas para o país.
4: Também foi lançada a pedra fundamental do Polo, que vai desenvolver tecnologias para o Sistema Único de Saúde.
6: O Sirius, em Campinas, funciona como um gigantesco microscópio de alta precisão. O equipamento possui uma das mais avançadas fontes de luz síncrotron do mundo e consegue analisar diferentes materiais em escala atômica. As primeiras linhas de pesquisa começaram a operar em 2019. Hoje foram inauguradas mais 4 estações. As novas linhas ampliam a capacidade de pesquisa do Sirius em áreas estratégicas, como desenvolvimento de novos medicamentos, avanços em telecomunicações, análise química de materiais complexos como terras raras e minerais críticos e desenvolvimento de supercondutores. As 4 linhas receberam investimento total de R$230 milhões, sendo 30 milhões do novo PAC. Com a inauguração, o Sirius chega a um total de 15 linhas em funcionamento. A ministra da Ciência, Tecnologia e Inovação, Luciana Santos, disse que o investimento eleva a qualidade das pesquisas científicas no país.
7: Estamos construindo autonomia científica, capacidade nacional, um Brasil forte, independente e soberano, prova de que o Brasil pode ocupar um lugar de liderança científica, tecnológica e industrial no mundo.
6: O presidente Lula também visitou o canteiro de obras do Orion, que será o primeiro laboratório de biossegurança máxima, voltado ao estudo de patógenos de alta periculosidade. Durante o evento, também foi lançada a pedra fundamental do primeiro polo do Programa Nacional de Inovação Radical em Saúde, voltado ao desenvolvimento de tecnologias para o Sistema Único de Saúde. O ministro substituto da Saúde, Adriano Massuda, destacou a importância do polo para a saúde do país.
8: Estamos falando de infraestrutura integrada voltada para a produção de radiofármacos, diagnósticos avançados, terapias inovadoras, insumos farmacêuticos ativos, as IFAs, que o Brasil e o mundo é tão dependente.
6: O presidente Lula ressaltou a importância dos investimentos em ciência e tecnologia.
2: Qualquer quantidade de milhões que nós colocarmos é muito pequeno diante da quantidade de milhões que isso aqui vai render para o futuro do país e para o futuro da sociedade brasileira.
6: O laboratório Sirius atende pesquisadores do Brasil e do exterior. Quase 90% dos componentes do Sirius foram produzidos ou desenvolvidos no Brasil. Reportagem Dima Soldes.
1: Hoje, 18 de maio, é Dia Nacional de Combate ao Abuso e à Exploração Sexual de Crianças.
4: O governo do Brasil vem fazendo um trabalho transversal com vários ministérios para enfrentar esse problema de maneira mais efetiva e segura para as crianças.
1: Esse trabalho envolve educação, levantamento de dados para formulação de novas políticas públicas e, principalmente, estímulo à denúncia por parte da sociedade.
4: Hoje a gente conversa com a ministra dos Direitos Humanos e da Cidadania, Janine Mello, sobre cada uma dessas ações. Boa noite, ministra, bem-vinda.
9: Boa noite, Luciano, boa noite, Mariana. Obrigada, gente, um prazer estar aqui com vocês.
4: Ministra, hoje foram feitas várias entregas relacionadas aos direitos da infância. Vamos começar, então, falando sobre as ações normativas para fortalecer o combate ao abuso sexual de crianças e adolescentes. Que atos foram feitos hoje nesse sentido e como eles ajudam nessa luta?
9: Luciano, hoje eu assinei uma portaria para a gente muito importante, que é a portaria que institui a Política Nacional de Enfrentamento e Combate ao Abuso Sexual contra Crianças e Adolescentes. Então, a gente, né, é mais um avanço do ponto de vista normativo em relação a essa agenda. A gente garante aí o compromisso do governo do presidente Lula em organizar as ações do governo federal como um todo, para que a gente consiga efetivamente melhorar tanto a etapa de prevenção, quanto a etapa de encaminhamento dos casos e também de responsabilização dos assediadores e dos abusadores de crianças.
1: E hoje, né, ministra, foi lançada uma campanha de enfrentamento à violência sexual contra crianças e adolescentes. Eu vou até chamar, vamos ouvir um trechinho dela.
10: O silêncio não protege a criança. O silêncio protege quem comete a violência. Proteger a criança é agir. Acredite, escute, não julgue. Denuncie qualquer abuso. Disque 100. Disque Direitos Humanos.
1: Pois é, ela vem com essa ideia para reforçar essa ideia da importância da sociedade denunciar, não ser omissa e não ter esse olhar julgador sobre a criança, né?
9: É isso, Mariana, a gente precisa assim, a prevenção, né, o enfrentamento à violência sexual contra crianças e adolescentes, ela tem três grandes etapas, vamos colocar assim. Então tem uma parte que é de prevenção, então a gente precisa falar sobre isso. Então o silêncio, ele não ajuda as crianças, ele não protege as crianças. O silêncio, ele só protege o abusador, ele só protege aquele que é violenta essas crianças e que abusa dessas crianças. Então o que a gente precisa garantir é efetivamente canais de denúncia para no momento em que o caso aconteça, a gente consiga encaminhar isso adequadamente e que a gente consiga que o Estado dê respostas, né, junto a diferentes autoridades competentes aí, dependendo do caso, para a gente conseguir garantir efetivamente que também, aí uma terceira fase é que a gente responsabilize e puna aquelas pessoas que estão envolvidas nesses crimes.
4: Outra ação transversal lançada hoje foi com o Ministério da Educação, né, com um caderno temático Papel da Escola no Enfrentamento à Violência contra Meninas e Mulheres. O que é esse material? Ele será entregue nas escolas, aos pais?
9: Então, esse material a gente tem, né, em parceria com o Ministério da Educação, assim como a gente tem também em parceria com outros ministérios, esse material é um material que vai servir de orientação para os profissionais de educação. Então, professores, todo mundo que está na sala de aula. A escola, para a gente, é um dos principais locos de ensino para, né, acho que para as crianças conseguirem se proteger e para a gente garantir que também a escola, como parte dessa rede de proteção social, seja um lugar em que os professores que estão junto com essas crianças diariamente consigam identificar eventuais sinais de que as pessoas estão passando por algum tipo de situação de violação ou de violência. Então, para a gente é muito importante que os professores e professoras estejam orientados adequadamente para conseguir identificar e encaminhar esses casos para onde a gente precisar, para as autoridades competentes, polícia, quando for o caso, conselhos tutelares.
1: Saber também como abordar,
9: exatamente,
1: né?
9: Exatamente.
1: E não compactuar com essa rede de silêncio.
9: Exatamente. Esse material já está disponível nas redes do MEC e ele vai estar disponível para todos os professores e professoras do Brasil.
1: Agora, foi lançada também, né, ainda falando em educação, foi lançada a matriz Educação que Protege, que é uma parceria com a Unicef, e também um guia para os municípios lidarem aí com a proteção das crianças em festas populares, eventos públicos. Que tipo de orientações esses documentos trazem?
9: Então, acho que a gente tem uma parceria já histórica com a Unicef de muitos anos, então tem esse é mais, né, esses são dois materiais que são exemplos dessa parceria aí muito frutífera que a gente tem com eles. A nossa preocupação foi garantir isso para municípios e para instituições que organizam grandes eventos, saberem como se a gente tivesse um passo a passo do que fazer para a gente ter cuidado com essas crianças, porque a gente sabe que nesses momentos é muito comum que aconteça situações, que a criança às vezes fica desacompanhada, as pessoas às vezes não estão totalmente atentas ao que está acontecendo, e a gente precisa garantir que tenha, inclusive no âmbito desses eventos, estruturas de atendimento para evitar que esses casos fiquem sem encaminhamento naquele momento imediato em que acontecem.
4: Ministro, outra parceria importante, ou outras parcerias importantes, são com a Polícia Rodoviária Federal e os conselhos tutelares, né? A ideia é contar com essas instituições nas localidades de difícil acesso, não é isso?
9: É isso. Com a Polícia Rodoviária Federal, a gente tem a Polícia já tem uma metodologia que chama MAPIAR, que é implementada para exatamente identificar e fiscalizar pontos que a gente tem nas rodovias federais em que a gente sabe que tem uma incidência grande de violação contra crianças. Então, na verdade, hoje a Polícia Rodoviária Federal está atualizando essa metodologia para a gente conseguir qualificar e aprimorar esse atendimento, para a gente ter tempestividade e agilidade na identificação desses casos e no encaminhamento policial em relação a isso. Então, essa é uma parceria para a gente super importante com a Polícia Rodoviária Federal, que está em andamento já há um tempo, mas a gente agora atualiza para aprimorar. A outra que a gente tem com os conselhos tutelares, na verdade, é uma atuação, né, no âmbito do nosso ministério em várias dimensões, vamos colocar assim, e a gente tem principalmente uma preocupação em fortalecer e garantir que os conselhos tutelares consigam executar suas atribuições na proteção, na defesa dos direitos das crianças e dos adolescentes. Então, a gente tem programas de equipagem, fortalecimento via capacitação desses conselheiros e dessas conselheiras. Então, tem uma série de medidas que a gente faz junto aos conselhos para garantir que eles possam aí nos apoiar na implementação das políticas de defesa de criança e adolescente.
1: Eu acho que é até importante a gente ressaltar esse trabalho que a Polícia Rodoviária Federal faz, porque há lugares onde basicamente é a PRF ali que tem mais condição de atuar, né? Porque é mais difícil de chegar, mais difícil de manter, às vezes, alguém do Estado por lá, né?
9: Exatamente.
1: Ministra, a gente não pode deixar de falar aqui das novas formas de violência sexual, principalmente no ambiente digital, né? A senhora pode falar um pouco pra gente sobre o ECA digital e como é que tem sido o enfrentamento da violência nesse ambiente virtual?
9: Claro, então, o ECA, bom, foi um avanço histórico, importantíssimo que o Brasil deu no último, né, agora no último, a gente aprovou, sancionou a lei no ano passado, esse ano a gente conseguiu publicar o decreto que regulamenta e que indica, inclusive para o setor de tecnologia e das plataformas, como é que o ECA digital vai ser efetivamente implementado. A gente precisa, acho que, caminhar em duas direções. Uma é garantir que efetivamente o ECA digital seja implementado e se torne uma realidade na vida das famílias. Havia uma preocupação muito grande de todas as famílias brasileiras com a forma com que o acesso à internet tem se dado de maneira cada vez mais precoce e cada vez menos supervisionada. Então, para a gente é importante garantir que haja uma parceria entre famílias, Estado e iniciativa privada para a gente criar e permitir que o ambiente digital seja um ambiente protegido para as crianças, um ambiente seguro para que elas naveguem. O acesso à internet, à tecnologia é uma realidade. A gente não tem como lutar contra isso, mas a gente precisa garantir que esse espaço seja um espaço mais seguro para crianças e adolescentes. Então, o ECA acho que trouxe exatamente essa perspectiva. E para a gente é muito importante afirmar e acho que reiterar que o Brasil, ele define, ao estabelecermos o ECA digital, o que o Brasil diz é: eu estou definindo um limite enquanto país para o que a gente permite em relação à operação ou regras de negócio, ou modelos de negócio que a gente não quer que sejam baseados na vulnerabilidade da infância. O Brasil diz isso de maneira muito explícita e evidente, inclusive servindo de exemplo e de referência aí para outros países.
4: Nesse contexto, né, ministra, temos também o guia sobre dispositivos digitais, né, o uso por crianças e adolescentes. Que tipo de orientações estão nesse guia? E ele tem tido, a população tem demonstrado interesse nesse guia?
9: Muito, Luciano. Esse guia, ele foi um guia que, né, antecedeu ali a parte da regulamentação do ECA digital, e ele, na verdade, serviu para isso. Vários pais, várias mães e pessoas que, né, responsáveis para as crianças não sabem exatamente como mexer em determinados tipos de aplicativos ou de rede social. Então, o guia, ele, inclusive, ajuda a fazer a supervisão parental. Então, tem várias famílias que acessaram, né, e que nos retornaram e nos deram um feedback em relação a isso, de que foi importante para orientar essas pessoas de quais são os instrumentos e quais são os mecanismos que a gente pode contar para garantir que as crianças tenham um acesso mais seguro a esses aplicativos e a essas plataformas de maneira geral. E aí a gente também tem ali parte que vai dedicado para outros equipamentos da rede de proteção de crianças e adolescentes, para os profissionais de saúde, para os profissionais de assistência social, profissionais da educação. Então ele é voltado para famílias, mas também para todos aqueles que de alguma forma interagem com o dia a dia e cotidiano dessas crianças, para que a gente tenha ali orientações meio coordenadas em relação a isso.
1: Onde é que a gente consegue acesso ao guia, ministra?
9: Ele tem uma plataforma específica, um site, ele está disponível para download, a gente tem também vários materiais impressos que foram distribuídos em diferentes locais, mas ele está disponível hoje, inclusive no site do nosso próprio ministério.
1: Então vamos lá, é guia sobre o uso de dispositivos digitais por crianças e adolescentes, é assim que é possível buscar na internet e encontrar ele, então.
9: O apelido dele é Guia de Telas, pode botar
1: guia
9: no Google, é Guia de Telas, que eu acho que vocês acham de maneira mais fácil também.
1: Tá ótimo, nós conversamos com Janine Mello, ministra dos Direitos Humanos e da Cidadania. Ministra, muito obrigada pela sua entrevista à Voz do Brasil.
9: Obrigada, Mariana. Obrigada, Luciano. Boa noite, gente.
4: Cartão de crédito, cheque especial, financiamento estudantil. O Desenrola chegou para ajudar os brasileiros a se livrarem de vários tipos de dívidas.
1: E entre as novidades do programa está um simulador que calcula os prazos, descontos e o valor final da dívida a ser quitada.
4: Outra facilidade é ter atendimento presencial em uma agência dos Correios.
11: Luciana Abreu é fisioterapeuta e conta que na época da faculdade recorreu ao Fundo de Financiamento Estudantil, FIES, para custear as mensalidades. Já formada, ela acabou atrasando os pagamentos do financiamento e viu o débito virar uma bola de neve. Só em 2023, Luciana conseguiu renegociar a dívida graças ao programa Desenrola Brasil do governo federal.
12: Hoje eu já quitei a minha dívida e isso me proporcionou liberdade. Autonomia financeira.
11: Para ajudar pessoas que desejam limpar o nome, o governo do Brasil lançou neste mês o programa Desenrola Brasil Famílias, ou Desenrola 2.0. Além das condições especiais, o programa trouxe ainda uma novidade. Nesta edição, os interessados podem realizar uma simulação com uma nova calculadora digital. Desenvolvida pelo Ministério da Fazenda, a calculadora mostra uma estimativa das condições de renegociação decisão antes que a pessoa procure uma instituição financeira. Segundo o secretário de Reformas Econômicas do Ministério, Regis Dudena, outra função disponível é a possibilidade de calcular o uso do Fundo de Garantia do Tempo de Serviço, FGTS.
13: Automaticamente, esse simulador já faz uma projeção de qual vai ser o tamanho do desconto e como ele poderá vir a parcelar essa dívida, inclusive utilizando-se do saque do FGTS para abatimento dessa dívida. Então é uma ferramenta para ajudar o cidadão a saber se a política pública está sendo aplicada corretamente para ele.
11: A calculadora pode ser acessada no endereço simuladordesenrola.fazenda.gov.br. Para quem prefere atendimento presencial ou não tem facilidade com as ferramentas digitais, também é possível renegociar as dívidas indo a uma das mais de 10 mil agências dos Correios espalhadas pelo país. Reportagem Gabriela Noronha.
1: E na hora de renegociar as dívidas, cuidado com golpes.
4: O Ministério da Fazenda alerta para um golpe que usa um site falso do Novo Desenrola Brasil para enganar pessoas interessadas em renegociar dívidas.
14: A página imita canais oficiais e promete limpar o nome do usuário em até 5 dias. Segundo o Ministério, os golpistas pedem consulta de CPF para verificar uma suposta elegibilidade ao programa, coletam informações pessoais e cobram pagamentos via Pix sob a justificativa de taxas administrativas.

0: Nacional.
1: É o que pretende o programa Território Seguro e Amazônia Soberana, lançado hoje em Manaus.
0: A iniciativa tem como foco 7 territórios prioritários, onde vivem 38 etnias indígenas.
2: A iniciativa faz parte do Plano Brasil contra o Crime Organizado e integra várias forças do governo federal para enfrentar a criminalidade. O ministro da Justiça e Segurança Pública, Wellington César Lima e Silva, destacou que as facções que agem na Amazônia Legal são diferentes dos grupos criminosos de São Paulo e Rio de Janeiro. Por isso, o programa deve atender a segurança regional e combater crimes divididos em 4 pilares.
3: O primeiro pilar é o lucro. Aqui, o ouro do garimpo ilegal, a madeira sem origem, a terra grilada, a cocaína que desce os rios. O segundo pilar é o controle a partir das prisões e dos territórios dominados, de onde lideranças articulam atividades criminosas. O terceiro pilar é o poder armado, alimentado pelo mercado legal de armas que cruza as fronteiras norte e oeste do país. E finalmente o quarto pilar é a violência letal contra ribeirinhos, contra lideranças indígenas, contra agentes públicos.
2: O programa tem como foco 7 territórios prioritários, onde vivem 38 etnias indígenas e tem investimento inicial de 209 milhões de reais. A ideia é combinar ações de repressão, prevenção e fortalecimento das economias locais, a fim de evitar que indígenas sejam cooptados pelo crime, como explica o ministro dos Povos Indígenas, Eloy Terena.
4: Nós detectamos aí dentro dos territórios, além dessas facções, elas vão assediando os indígenas. E muitos indígenas acabam sendo assediados por falta de oportunidade, por não ter outros meios de sobrevivência, sem ter também o apoio para realizar suas atividades próprias, né? Então, não tem perspectiva de vida. Então, é a partir dessa dimensão que o Estado precisa agir.
2: O programa Brasil contra o Crime Organizado foi lançado no dia 12 de maio para desarticular as estruturas econômicas, operacionais e territoriais que sustentam as organizações criminosas. Reportagem Luana Karen.
1: Mais de 19 milhões de famílias em todo o país começam a receber hoje a parcela do mês de maio do Bolsa Família.
0: O repasse foi unificado em 217 municípios brasileiros às famílias que vivem em áreas em emergência ou calamidade pública reconhecidas pelo governo do Brasil.
1: E uma novidade, a partir de hoje as famílias beneficiárias podem contar com um aplicativo renovado.
0: Quem explica pra gente é o ministro do Desenvolvimento e Assistência Social, Família e Combate à Fome, Wellington Dias.
5: É uma ferramenta que permite a cada família beneficiária poder dar solução a problemas que tenha. Por exemplo, por que que teve o bloqueio? Lá no aplicativo você vai conseguir saber e vai conseguir ali dar a solução. Também é uma ferramenta para acessar vários programas além do Bolsa Família. O Minha Casa Minha Vida, como é que eu faço para me cadastrar? O programa Gás do Povo, Luz do Povo, o programa Pé de Meia, ou seja, são várias portas que se abrem para o público do Bolsa Família.
1: E essas foram as notícias do Governo do Brasil.
0: Fique agora com as notícias do Poder Judiciário e do Congresso Nacional. Boa noite.
1: Boa noite para você, até amanhã.
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8: STF invalida lei do Espírito Santo que permite aos pais vetar filhos em aulas sobre gênero e sexualidade.
9: STJ recebe nova denúncia contra ex-governador do Acre em ação por fraude e desvio em obras públicas.
8: TSE realiza confirmação do teste público da urna.
9: Boa noite, eu sou Marcela Luiza.
8: E eu sou Walter Lima.
9: Supremo Tribunal Federal invalida a lei do Espírito Santo que permitia a pais vetar filhos em aulas sobre gênero e sexualidade.
8: Na mesma sessão virtual, o STF também declarou inconstitucional uma lei de Betim, em Minas Gerais, que proibia o uso da chamada linguagem neutra nas escolas. Marta Ferreira.
10: A norma capixaba foi questionada no Supremo pela Aliança Nacional LGBTI+, Gerais, pela Associação Brasileira de Famílias Transafetivas e pela Associação Comunitária Cultural e de Apoio Social, Fórum Nacional de Travestis e Transsexuais Negras e Negros. Prevaleceu o voto

0: da relatora, a ministra Carmen Lúcia. Para ela, o legislativo capixaba extrapolou sua competência constitucional ao tratar de diretrizes e bases da educação, matéria reservada à União. Na avaliação da ministra, a norma interferiu indevidamente no currículo pedagógico, cujas regras são disciplinadas pela Lei de Diretrizes e Bases da Educação Nacional. Na mesma sessão virtual, os ministros também declararam inconstitucional a Lei 7.015 de 2022 do município de Betim, em Minas Gerais, que proibia o uso da chamada linguagem neutra nas escolas. O relator da ação, o ministro Luiz Fux, afirmou que o tribunal tem jurisprudência consolidada, segundo a qual estados e municípios não podem proibir o uso da linguagem neutra em instituições públicas ou privadas de ensino, por se tratar de matéria vinculada às diretrizes educacionais, cuja competência é da União.
1: Corte Especial do STJ recebe nova denúncia contra o ex-governador do Acre, Gladson Cameli.
2: Agora, o político é acusado pelos crimes de peculato, desvio e fraude à licitação por supostas irregularidades na contratação de obras para rodovia estadual em Cruzeiro do Sul. Fátima Uchoa.
3: Com a decisão, o ex-governador se tornou réu em mais uma ação penal. A Corte Especial já o havia condenado a 25 anos e 9 meses de reclusão, a maior pena já aplicada pelo STJ em uma ação penal originária. Segundo o Ministério Público Federal, no início do primeiro mandato no governo do Acre, em 2020, o então governador Gladson Cameli teria articulado esquema para frustrar o caráter competitivo da licitação para obras de duplicação da AC-405, direcionando o contrato para a construtora Colorado, empresa ligada à família dele. A acusação também aponta o suposto superfaturamento no contrato. A relatora na Corte Especial é a ministra Nancy Andrighi.
1: Moradores da Ilha do Marajó, no Pará, buscam atendimento no Mutirão da Justiça do Trabalho.
2: O Mutirão é uma parceria com o Conselho Nacional de Justiça. Luma Soares.
4: Os atendimentos começaram cedo em Portel, na Ilha do Marajó. Centenas de pessoas enfrentaram filas na madrugada para garantir serviços como orientações trabalhistas, emissão de documentos, previdência e atendimento de saúde. Os atendimentos vão até sexta-feira, dia 22, das 8 da manhã às 6 da tarde.
1: O Tribunal Superior Eleitoral realizou a confirmação do teste público da urna.
2: Os investigadores validaram as correções e aprimoramentos nos sistemas eleitorais. Fábio Ruas.
5: O teste de confirmação foi realizado entre os dias 13 e 15 de maio. Os testes comprovaram mais uma vez a segurança do sistema eleitoral brasileiro. Ficou constatado que nenhum dos quatro achados do teste da urna, realizado no final do ano passado, fragilizou o sigilo e a integridade do voto, que são os pilares do processo eleitoral do país.
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1: Uma boa noite.
2: E até amanhã.
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8: Eu sou Paula Groba.
9: E eu sou Ricardo Nakaoka.
8: E estes são os destaques de hoje do Jornal do Senado, que começa agora.
9: Cinco estados são premiados no Senado por avanço na alfabetização infantil.
8: Presidente do Banco Central participa de audiência com senadores para prestação de contas e esclarecimentos sobre o Banco Master.
9: Senado debate criação do Estatuto da Poupança para proteger famílias endividadas.
10: Boa noite.
11: Boa noite.
10: Aprender a ler e escrever na idade certa pode definir todo o futuro escolar de uma criança, e alguns estados brasileiros têm conseguido avançar nesse desafio.
11: Hoje, o Senado homenageou 5 governadores que se destacaram pelos resultados na alfabetização de crianças de até 8 anos, reconhecendo políticas públicas que melhoraram o desempenho dos alunos nos primeiros anos da educação básica. Os detalhes na reportagem de Rodrigo Rezende.
12: O reconhecimento é feito a partir de critérios técnicos que levam em conta 4 eixos de avaliação: resultados de alfabetização, equidade, formação de professores e regime de colaboração. O senador Cid Gomes, do PSB do Ceará, que propôs a iniciativa e presidiu a homenagem, afirmou que a premiação é um incentivo para que mais governantes invistam em educação.
13: Hoje, consolidamos a tradição que iniciamos em 2025. Confirmamos o compromisso desta casa com a educação, com a democracia e com a superação das desigualdades. Deixamos claro que os esforços dos governantes que lutam por uma educação de qualidade não passarão desapercebidos.
12: Juliano Manzep, representante do governador de Mato Grosso, Otaviano Pivetta, afirmou que o prêmio é resultado de um trabalho coletivo.
14: Esse prêmio não é apenas do governo. Nós dedicamos ele também a todos os gestores, professores, diretores de escolas, prefeitos municipais e toda a classe educadora.
12: Erivonaldo Alves, secretário de Educação da Paraíba, representante do governador Lucas Ribeiro, ressaltou que a alfabetização na idade certa abre diversas portas durante a vida.
15: Em nome de cada aluno paraibano de 6 a 7 anos de idade que descobre o mundo através da leitura. Alfabetizar não é apenas um favor, é um direito que todas as crianças têm.
12: O governador do Piauí, Rafael Fonteles, saudou a parceria entre os entes federados na conquista de bons números de alfabetização no estado.
16: Sabemos que essa é uma política executada pelos municípios diretamente, mas pode e deve ser apoiada pelos estados e pelo governo federal.
12: O governador do Ceará, Eumano de Freitas, ressaltou a longevidade das políticas educacionais no estado.
17: É também motivo de orgulho fazer parte de um projeto educacional que se tornou referência nacional e que foi construído com visão de longo prazo, compromisso público e continuidade administrativa.
12: O Comitê Técnico da Comenda conta com representantes do Ministério da Educação, do INEP, do Unicef e de instituições ligadas à educação, caso da Fundação Roberto Marinho, Fundação Leman, Associação Bem Comum e o Instituto Natura.
10: O senador Marcelo Castro, do MDB do Piauí, cobrou uma decisão definitiva do Supremo Tribunal Federal sobre a divisão dos royalties do petróleo. Hoje, a maior parte desses recursos fica concentrada em 3 estados produtores: Rio de Janeiro, São Paulo e Espírito Santo.
11: Em 2012, o Congresso aprovou novas regras para ampliar a participação dos estados não produtores, mas a lei acabou suspensa pelo STF em 2013. Neste mês, o julgamento foi retomado, mas voltou a ser interrompido após pedido de vista do ministro Flávio Dino.
18: 86% ficam no Rio de Janeiro, 4,4% no Espírito Santo, 0,6% em São Paulo. Somando tudo, 94% dos royalties do petróleo do Brasil ficam em 3 estados, especialmente em um único estado do Brasil.
10: E outra decisão recente do Supremo Tribunal Federal teve impacto direto nas relações de trabalho e nos direitos das mulheres.
11: O STF considerou constitucional a lei aprovada pelo Senado em 2023, que prevê medidas para promover a igualdade salarial entre homens e mulheres nas empresas. A norma vinha sendo questionada por entidades empresariais e trabalhistas. A reportagem é de Raíssa Abreu.
19: A iniciativa do governo, aprovada pelo Senado em junho de 2023, obriga empresas a divulgarem periodicamente salários e critérios de remuneração de seus funcionários e a adotarem medidas para correção de desigualdades entre salários de homens e mulheres na mesma função. O ministro Alexandre de Moraes considerou que a lei cumpre o objetivo de promover a transparência e enfrentar a desigualdade. Para a relatora da proposta no Senado, a senadora Tereza Leitão, do PT de Pernambuco, ainda há muito por fazer.
20: Eu acho que o primeiro ponto a ser feito é essa radiografia da situação, porque existe já a disparidade idade, e quando você dá o corte racial, ela aumenta. Como também cortes regionais, cortes territoriais. Então, esse mapa, a gente precisa se valer dele para poder fazer as políticas de reparação, de superação dessa realidade.
19: Mulheres recebem, em média, 21% a menos que os homens. Quando o recorte é racial, a diferença salarial entre homens brancos e mulheres negras é de 53%.
10: Audiência com o presidente do Banco Central, renegociação de dívidas rurais e propostas para garantir a gratuidade do PIX movimentam a agenda das comissões do Senado nesta semana.
9: Projetos sobre protocolo antirracista e militarização de escolas também estão entre os destaques. Repórter Marcela Diniz.
0: Na terça, a Comissão de Assuntos Econômicos ouve o presidente do Banco Central, Gabriel Galípolo, entre outros assuntos, sobre a fraude do Banco Master e as providências do BC com relação ao BRB, Banco de Brasília. O colegiado também pode votar a utilização do Fundo Social do Pré-Sal para renegociação de dívidas de produtores rurais. Para o presidente do colegiado, senador Renan Calheiros, do MDB de Alagoas, a crise é grave e demanda solução urgente.
21: Problemas climáticos, com problemas macroeconômicos, guerras, câmbio baixo, mercado reduzido, juros altíssimos, as suas garantias foram comidas pela remuneração desses juros absurdos.
0: Também na terça, a Comissão de Educação analisa o protocolo antirracismo, misoginia e demais preconceitos nas escolas. Na quarta, a Comissão de Constituição e Justiça poderá votar a PEC que amplia a autonomia do Banco Central e garante gratuidade do PIX. E na quinta, tem debate na Comissão de Educação sobre militarização de escolas públicas. O pedido de audiência cita agressões, punições desmedidas e outras violações em ambiente escolar.
10: Já no plenário, os senadores devem votar nesta semana o projeto de lei complementar que garante a manutenção de incentivos de tributos federais a pessoas jurídicas sem fins lucrativos, independentemente de sua qualificação.
9: A pauta de votações desta semana também inclui indicações para a representação do Brasil no exterior e para o Conselho Nacional de Justiça, aumento de prazo para contestar a autoria de crimes praticados no ambiente doméstico e ainda a criação da Política Nacional para Estudantes com Altas Habilidades ou Superdotação.
10: Guardar dinheiro no fim do mês ainda é um desafio para milhões de brasileiros endividados. Para estimular a criação de reservas financeiras e reduzir o superendividamento, um projeto em análise no Senado cria o chamado Estatuto da Poupança.
9: A proposta prevê mudanças no FGTS, incentivos ao hábito de poupar e novas regras para contratos de crédito. Os detalhes com a repórter Patrícia Oliveira.
22: A proposta do senador Confúcio Moura, do MDB de Rondônia, cria uma política de orientação para o consumo consciente, por meio de educação financeira, além de incentivos à poupança. Entre as medidas está a criação de prêmios para trabalhadores com saldo no FGTS e para bons pagadores. O projeto também prevê o direito ao arrependimento, com um prazo para reflexão de quem solicitar um empréstimo bancário antes que seja finalizado. Confúcio Moura destaca que facilidades como compras pela internet estimulam o consumo desnecessário por impulso e o endividamento pode levar a decisões arriscadas, como apostas online ou empréstimo consignado.
23: O crédito, que deveria funcionar como apoio momentâneo, passou a ocupar o espaço da renda. Virou ponte para atravessar o mês. Virou instrumento de sobrevivência.
22: O projeto ainda proíbe o aumento automático do limite do cartão ou do cheque especial, e as faturas deverão informar o valor total dos financiamentos em reais.
9: Com edição de Paula Groba e trabalhos técnicos de João Lira, o Jornal do Senado fica por aqui. Acompanhe agora as notícias da Câmara dos Deputados. Boa noite.
10: Boa noite e até amanhã.
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24: Avança a proposta que cria a política de proteção às pessoas com ostomia.
25: Câmara analisa projeto que regulamenta a atuação do síndico profissional.
24: Deputados debatem a obrigação do SUS aceitar exame em clínica privada.
9: Música.
1: Boa noite. O plenário pode votar projeto que obriga o SUS a aceitar exames feitos em clínicas privadas. Entenda na reportagem de Antônio Vital.
2: Ganhou o regime de urgência e pode ser votado a qualquer momento no plenário da Câmara, projeto que obriga o Sistema Único de Saúde, o SUS, a aceitar exames realizados em clínicas privadas. A justificativa é que isso poderia acelerar o tratamento de pacientes que enfrentam filas e demora na realização de exames no sistema de saúde público. A proposta condiciona a aceitação dos exames privados aos prazos de validade e padrões de qualidade a serem definidos pelo Ministério da Saúde. Com regime de urgência, o projeto pode ser votado diretamente no plenário da Câmara, sem passar pela análise das comissões permanentes da Casa. Mas a votação da urgência provocou debate no plenário. Deputados aliados ao governo criticaram a proposta, com o argumento de que os médicos do SUS hoje não são impedidos de aceitar esses exames e que, se o projeto virar lei, pode beneficiar pacientes que têm condições de pagar. Foi o que disse o deputado Jorge Sola, do PT da Bahia.
3: Não existe nenhuma barreira para que exames feitos na rede privada sejam utilizados pelo SUS. O que existe são critérios da qualidade dos exames que são realizados serem confiáveis ou não. Esse projeto vai oficializar problemas graves, onde muitas vezes um paciente passa na frente de uma fila existente porque ele tem condição de pagar os procedimentos e diagnósticos.
2: O autor do projeto, o deputado Nicolas Ferreira, do PL de Minas Gerais, diz que o uso de exames feitos em clínicas privadas poderia resolver o problema das filas e atrasos no atendimento da rede pública.
4: Quero dizer bem claro que isso é um projeto técnico, um projeto que vem de uma demanda de pessoas reais que precisam de agilidade, tempo e recurso, que serão ali realmente beneficiados, porque ele pode fazer o exame privado e já chegar com o SUS com esse exame para poder ajudar no atendimento. Então, realmente, a união tanto do SUS quanto da rede privada para poder melhorar a saúde no nosso país.
2: Ainda não há data para votação no plenário da Câmara do projeto que obriga o Sistema Único de Saúde a aceitar exames realizados em clínicas privadas. Da Rádio Câmara de Brasília, Antônio Vital.
5: Votação.
24: Câmara aprova projeto que garante acesso à reprodução assistida para mulheres em tratamento de câncer. A repórter Sofia Peçanha nos conta como deve funcionar.
7: A Câmara dos Deputados aprovou o projeto que estabelece a Política Nacional de Atenção Integral em Reprodução Humana Assistida. Apresentada pela deputada Isa Arruda, do MDB de Pernambuco, a proposta garante o acesso a serviços de reprodução assistida a mulheres em tratamento de câncer que possa afetar a sua fertilidade ou com diagnóstico de endometriose. Segundo a relatora na Comissão de Saúde, a deputada Jandira Fegali, do PSDB do Rio de Janeiro, a medida é necessária para garantir que a política, hoje baseada em portarias do Ministério da Saúde, tenha perenidade e aplicação uniforme em todo o país, oferecendo atendimento seguro a todas as pacientes.
26: A colaboração entre diferentes esferas é fundamental para assegurar a qualidade e a uniformidade dos serviços prestados, já que a governança colaborativa melhora os resultados de políticas públicas complexas como as da saúde.
7: O projeto prevê que o Sistema Único de Saúde, o SUS, assegura o acesso a serviços de reprodução assistida em todas as unidades federativas. Porém, quando a rede do SUS for insuficiente, o poder público poderá recorrer a serviços privados filantrópicos ou sem fins lucrativos. Além disso, o texto garante o acesso ao congelamento de óvulos e a outros serviços de reprodução assistida para mulheres que passam por tratamento de câncer, protegendo o direito à maternidade e à preservação da fertilidade antes de procedimentos que possam prejudicá-la, como afirma a deputada Jandira Fegali.
26: Dessa forma, a possibilidade de preservar a fertilidade oferece uma perspectiva positiva e um ganho significativo na qualidade de vida para as pacientes oncológicas, o que reduz o impacto psicológico associado à perda da capacidade de ter filhos biologicamente.
7: Quando a proposta estiver valendo como lei, todos os procedimentos de reprodução assistida deverão constar da tabela de procedimentos do SUS, garantindo financiamento adequado e acesso integral aos serviços. O projeto que garante acesso à reprodução assistida para mulheres em tratamento de câncer segue para análise do Senado. Da Rádio Câmara de Brasília, Sofia Peçanha.
5: Saúde.
1: Pessoas que passaram por um procedimento cirúrgico chamado ostomia são foco de um projeto que está sendo examinado na Câmara. O repórter José Carlos Oliveira tem os detalhes.
8: avança na Câmara dos Deputados a proposta de criação da Política Nacional de Proteção às Pessoas com Ostomia, ou seja, aqueles pacientes que passaram por cirurgia para fazer uma abertura de ligação direta entre um órgão interno e o exterior do corpo. A intenção é garantir direitos, inclusão social e assistência integral a essas pessoas. A proposta do deputado Clodoaldo Magalhães, do PV de Pernambuco, já havia sido alterada na Comissão de Defesa dos Direitos das Pessoas com Deficiência. O texto ganhou ainda mais abrangência após aprovação na Comissão de Trabalho, com relatoria da deputada Flávia Moraes, de Goiás.
12: A gente busca justamente abranger aos outros tipos de ostomia, então a gente trata da ostomia, tanto pode ser na traqueia, quanto pode ser no intestino, e também da situação daquela ostomia provisória, que é temporária, aquela que vai ficar por um tempo e depois ela fecha, e aquela que é constante, permanente, né? Então tudo isso requer cuidado diferenciado e a gente fez então esse detalhamento e com isso a gente vai ter aí um marco legal importante em relação ao paciente ostomizado.
8: Entre os benefícios previstos estão distribuição gratuita e regular de equipamentos e materiais de ostomia pelo SUS, isenção de impostos sobre produtos e acessórios específicos para a ostomia, centros de referência especializados com atendimento multidisciplinar em todo o país, programas de reabilitação física e reinserção social e laboral, adaptação de banheiros públicos e campanhas de conscientização e educação. O texto ainda protege o paciente de demissão desde a indicação médica para a cirurgia até 12 meses após o retorno ao trabalho. Flávia Moraes comentou a importância da política nacional.
12: Projeto muito relevante, com certeza ele vai trazer uma dignidade, uma qualidade de vida muito diferente para esse paciente, que muitas vezes sofre constrangimento no local de trabalho por falta de adaptação, nos banheiros por falta de adequação.
8: A proposta de política nacional de proteção às pessoas com ostomia ainda vai passar pela análise das comissões de saúde, de Finanças e Tributação e de Constituição e Justiça. Da Rádio Câmara de Brasília, José Carlos Oliveira.
13: Trabalho.
14: Charles Fernandes, do PSD da Bahia, defende a votação urgente de proposta que regulamenta a aposentadoria especial dos agentes comunitários de saúde e de combate a endemias. O deputado afirma que o texto garante justiça e valorização aos trabalhadores.
15: O que, que é esse projeto? Vai trazer a segurança jurídica, vai trazer uma segurança para todos os agentes comunitários de saúde, uma aposentadoria especial. Os homens com 52 anos e as mulheres com 50 anos. Os agentes comunitários de saúde, eles trabalham no dia a dia, caminhando nas ruas com poeira, com lama, com sol quente. Então é necessário e é importante regulamentar a aposentadoria especial dos agentes comunitários de saúde.
16: Charles Fernandes lembra que os agentes comunitários de saúde e de combate a endemias prestam a primeira assistência às famílias, exercendo papel essencial na atenção básica ao acompanhar de perto a realidade dos bairros, das comunidades rurais e do interior do país.
13: Comissões.
14: É cada vez mais comum que condomínios tenham como síndico alguém que não mora no local. Por isso, a Câmara está examinando uma proposta que regulamenta a atividade do síndico profissional. A reportagem é de Luiz Cláudio Canuto.
17: Projeto aprovado na Comissão de Trabalho regulamenta a profissão de síndico profissional. O autor da proposta, deputado Paulo Alexandre Barbosa, lembra que o Código Civil de 2002 estabelece que a Assembleia do Condomínio pode escolher síndico que não more no condomínio para exercer a administração, o que possibilitou o surgimento do síndico profissional, uma alternativa cada vez mais comum nos condomínios brasileiros. Há, inclusive, empresas condominiais. Na opinião do deputado, isso mostra busca por mais profissionalismo na gestão condominial, além de resolver o problema de muitos condomínios onde ninguém quer assumir a função. O projeto foi apresentado para regulamentar a figura do síndico profissional no ordenamento jurídico brasileiro e estabelecer regras de contratação, atribuições e responsabilidades, e também prevenir conflitos, dando maior segurança jurídica para todos. O relator da proposta na comissão foi o deputado Léo Prates, da Bahia. Ele modificou o texto original que previa como pré-requisito para o síndico profissional ter completado o ensino médio. Pela nova versão, a formação exigida é de tecnólogo em gestão de condomínio ou graduação em administração ou direito, além de inscrições nos conselhos regionais de administração ou na OAB.
0: surgiu a necessidade do Congresso Nacional regular essa atividade. Esse projeto, logicamente, nos interessou, porque é um bom debate, e nós conseguimos a aprovação, graças a Deus, unânime, na criação da profissão de síndico profissional, protegendo a sociedade, porque a gente acha que tem que ter uma qualificação para se exercer, já que não é uma atividade tão simples. Ele tem que cuidar de terceirização de mão de obra, ele tem que cuidar de obras de engenharia, uma série de atividades

0: que são atinentes à vida condominial. Então, nós aceitamos a profissão, por exemplo, de técnico em administração, que é nível médio, mas é o mínimo que a gente pode exigir de uma pessoa que vai cuidar de tantas vidas. Então, a gente acha que o projeto saiu redondo, agora ele segue a tramitação na Câmara e eu acho que ele com certeza vai ter um fim, porque é necessário regular essa profissão que já é exercida por uma série de pessoas.
1: O projeto que regulamenta a profissão de síndico profissional já está na Comissão de Constituição e Justiça. Da Rádio Câmara de Brasília, Luiz Cláudio Canuto.
2: Democracia não é só voto, mas sem voto não há democracia. 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
3: Segurança Pública.
4: Os deputados aprovaram participação social na elaboração de políticas no plano para enfrentar violência contra a mulher. Acompanhe na reportagem de Júlia Lopes.
5: A Câmara dos Deputados aprovou o projeto que assegura a participação de instituições da sociedade civil na elaboração das políticas de segurança previstas no Plano Nacional de Prevenção e Enfrentamento à Violência contra a Mulher. O projeto muda a Política Nacional de Segurança Pública e Defesa Nacional, que tem entre seus instrumentos o Plano de Enfrentamento à Violência contra a Mulher. A proposta do deputado Marangoni prevê que a participação da sociedade civil no plano tenha caráter opinativo e seja voltada principalmente à rede de atendimento à mulher. Entre as diretrizes do plano estão a proteção da família, o atendimento humanizado, a não revitimização da mulher, além da assistência às vítimas e seus familiares e o incentivo à denúncia. Para a relatora da proposta na Comissão de Defesa dos Direitos da Mulher, deputada Laura Carneiro, do PSD do Rio de Janeiro, a medida fortalece o combate à violência contra a mulher.
6: À disposição do Estado, nas suas três esferas, favorecer a atuação pela defesa da vida da mulher, com auxílio opinativo das instituições da sociedade civil, que dispõe de conhecimento e atuação sobre o tema, e estou convencida, portanto, que promoveremos avanços concretos na incorporação do olhar e da experiência da sociedade civil num problema da violência contra a mulher.
5: Atualmente, o Brasil conta com diversas ONGs que atuam na defesa dos direitos das mulheres, na promoção da igualdade de gênero e no enfrentamento à violência. Aprovado pelas comissões, o projeto amplia a participação da sociedade no Plano Nacional de Prevenção e Enfrentamento à Violência contra a Mulher, poderá seguir diretamente para o Senado, sem necessidade de votação pelo plenário. Da Rádio Câmara de Brasília, Júlia Lopes.
3: Política.
2: O Conselho de Ética da Câmara dos Deputados aprovou a suspensão de parlamentares envolvidos na ocupação da mesa diretora ocorrida em agosto de 2025. Para Chico Alencar, do PSOL do Rio de Janeiro, a medida é importante para a preservação do decoro e da democracia.
4: Chico Alencar destaca que o placar de 15 votos favoráveis e 4 contrários reflete o entendimento do colegiado sobre a gravidade da obstrução dos trabalhos da Câmara. O deputado também critica a posição de operadores do direito que apoiam atos contra o Estado Democrático.
3: Justiça.
2: Boletins de ocorrência poderão ter o mesmo modelo em todo o país. A ideia é garantir que as informações importantes estejam no documento e facilitar a comparação dos registros de crimes entre os estados. A reportagem é de Maria Neves.
7: A Comissão de Segurança Pública da Câmara dos Deputados aprovou o projeto que exige a utilização de boletins de ocorrência padronizados por todos os integrantes do Sistema Único de Segurança Pública. Atualmente, cada estado adota um modelo próprio de coleta de dados sobre crimes. A proposta do deputado Eduardo Veloso, do Acre, determina ainda que os dados dos boletins de ocorrência sejam incluídos no Sistema Nacional de Informações de Segurança Pública, prisionais, de rastreabilidade de armas e munições, de material genético, de digitais e de drogas. De acordo com Eduardo Veloso, a padronização dos boletins de ocorrência vai possibilitar a uniformidade dos registros e garantir que todas as informações relevantes sejam coletadas. O parlamentar ainda defende que a centralização dos dados no Sistema Nacional de Informações de Segurança Pública vai permitir a análise mais detalhada das ocorrências, o que facilita a identificação de padrões e tendências de criminalidade. Com isso, ele acredita que será mais fácil, inclusive, combater o crime.
3: Essa proposta vai facilitar, padronizar e agilizar a ocorrência em si, fazendo com que a gente tenha também uma resposta mais rápida para o cidadão, vai fazer com que a polícia seja mais efetiva e vai fazer com que aqueles criminosos sejam capturados mais rápido, né? Porque hoje a gente tem uma dificuldade, principalmente nesses pequenos furtos, de uma interligação dos sistemas. E isso aqui vai fazer com qualquer que seja o tipo de ocorrência, essa ligação. Então, eu acredito muito nessa proposta.
7: Ao defender a proposta, o relator, deputado delegado Fábio Costa, do PP de Alagoas, também sustentou que a padronização e a integração dos dados vai facilitar a cooperação entre as forças de segurança e melhorar o combate à criminalidade. Para o parlamentar, a uniformização dos registros vai resultar em dados mais completos, consistentes e comparáveis entre os estados, o que melhora a qualidade das análises. Na opinião de delegado Fábio Costa, esses avanços vão abrir espaço para novas ferramentas de inteligência, estatística e monitoramento. Ele afirma ainda que, com isso, a administração pública poderá tomar decisões mais eficazes. O projeto que padroniza os boletins de ocorrência em todos os estados do país ainda será analisado pela Comissão de Constituição e Justiça. Da Rádio Câmara de Brasília, Maria Neves.
8: Turismo.
4: A Câmara aprovou o projeto que cria a Rota Turística Religiosa do Cariri, interligando os municípios cearenses de Juazeiro do Norte, Crato, Barbalha e Santana do Cariri. Autor da matéria, Yuri do Paredão, do MDB, afirma que a intenção é valorizar o patrimônio cultural e histórico da região.
9: Essa conquista fortalece a fé, valoriza a cultura do nosso povo e gera mais emprego, renda e oportunidades para a nossa região. O Cariri ganha ainda mais reconhecimento nacional como um dos maiores patrimônios religiosos e culturais do Brasil. Seguimos trabalhando com compromisso para levar mais desenvolvimento ao Cariri e a todo o Ceará.
10: O texto prevê que o governo federal poderá cooperar com o estado e os municípios para melhorar a infraestrutura e o atendimento aos romeiros que visitam os monumentos da fé. Yuri do Paredão acredita que o reconhecimento oficial vai atrair mais investimentos para o turismo religioso no Ceará.
4: Termina agora o Jornal Câmara dos Deputados, com trabalhos técnicos de Everson Urani e apresentação de Val Monteiro e Márcio Aquilissardi. Uma boa noite para você.
10: Você fica com as notícias do Tribunal de Contas da União. Boa noite.
8: Minuto do TCU.
11: O Tribunal de Contas da União fez auditoria para avaliar o uso dos recursos federais destinados à Previdência Social em 2025. Neste ano, o programa deve movimentar cerca de 1 trilhão e 3 bilhões de reais. A Previdência é uma das maiores políticas públicas do país e garante aposentadorias, pensões e outros benefícios a milhões de brasileiros. A fiscalização analisou se os recursos estão sendo aplicados de forma eficiente e se contribuem para ampliar a proteção social e reduzir desigualdades.